0: Anestesiado, Berg Gonzaga com a participação da Yara Tchê. Bochecha com Bochecha, Pablo Acena. Já já tem o sucesso das antigas. Fica com Kiko.
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0: Muito bem, 104,9 Rádio Toritama FM. Um abraço a todos os ouvintes que estão aí ligados aqui no Sucesso às Antigas. Deixa eu mandar um forte abraço a toda a família aí do Silvonaldo, Cid Clay, Silvânia. Valeu, obrigado lá no centro da cidade. Tá curtindo o som da Toritama FM. Sivonaldo, agora vai aumentar o volume.
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0: Vai curtir Alphaville, Forever Young. Forever Young. O Sivonaldo aumenta o som pra recordar.

Cedão Vermelho, Maurício Rei. O Rinaldo pediu e curtiu, mandou pra seu tio Everaldo. Popular, neném.

0: mandou pra o Josivan, pra todos seus amigos. Meu amigo Bino Canudo, que tá curtindo a Toritama FM. Forte abraço, Bildo Canudo!
1: Alô, ouvintes, Toritama FM. Quem fala é Bildo Canudo. Eu sou sempre ligado nessa rádio maravilhosa. Forte abraço pra vocês, ouvintes, adiante. Por isso eu digo, fique com Kiko.
0: Muito bem, eita, rapaz. Esse dia que eu levei o Bildo Canudo pra gravar essa vietinha. Foi uma festa, foi muita resenha. Mas valeu a pena, Bildo Canudo. Obrigado, hein? O Rinaldo disse, eu quero ouvir a vietinha de Bildo Canudo. Ouviu agora. Muito bem. Maurício Rei, foi pra Maurício. Lá da facção Pão com Ovo. Lá no loteamento de Arlindo. Valeu, Maurício, e toda a sua família, toda a sua equipe aí da facção Pão com Ovo. Tete Espíndola cantou Escrito nas Estrelas. Que sucesso das antigas, hein? Essa Escrito nas Estrelas. Quem aumentou o volume foi o Bolinha, Lodônio e Edra. E Angélica que cantou aí, ó, Voo de Táxi. Voo de Táxi, Angélica. Ivanildo aumentou o volume lá em Fazenda Velha.

0: Forever Young. O Silvanaldo aumentou o volume no centro da cidade. Seu irmão Cid Clay, sua irmã Silvânia. Boa noite pra toda essa família, viu? Obrigado pelo carinho da sintonia. E já já tem mais música e tem mais sucesso das antigas aqui na Toritama FM. Fica com o Kiko.
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0: E o sucesso das antigas continua. 9:30, 9:30. Alô, dona Regina em Fazenda Velha. Boa noite, dona Regina. Alô, Ana Lúcia na rua São Soares. Boa noite, Ana Lúcia. José Hildo, forte abraço pra vocês aí na rua São Soares. Alô, Jefferson Torres. Boa noite, Jefferson Torres. E toda a família também tá curtindo a Torita, minha filha. É 104,9. Alô, dona Terezinha. Boa noite, dona Terezinha, no centro da cidade. Albi Edna, que agora vai curtir um sucesso das antigas que ela pediu aqui no som da Toritama FM.
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0: Nelson Gonçalves, violão. Aumenta o volume, Albi Edna. Dona Terezinha, toda a família Florentina. Alô, Jabal, boa noite, Jabal.

0: Dando, dando.
1: Entre tapas e beijos, Leandro e Leonardo. Que sucesso das antigas, hein? Dilma e Zé da Galinha aumentou o volume lá em Serra Seca. Forte abraço, Dilma. Forte abraço, Zé da Galinha. E todos aí em Serra Seca. Olha também você, gordinho, César Sampaio, secretária da Beira do Cais. Gilberto Cid de São João aumentou o volume. Essa é de 1900 e calça boca de sino, hein? Também o Fernando Leles, pecadora. O Garcia aumentou o volume. Isso mesmo, Garcia Sanfoneiro. Curtiu aí o Fernando Leles. Alô, Garcia, Marlene, Kessinha, Marconi. E também a Vitória. Boa noite pra vocês aí no Coqueiral. José Augusto Sergipano, Aliança Devolvida. Meu irmão Demo aumentou o volume lá em Barra Mansa, no Rio de Janeiro. Quando o Demo era jovem, ele andava com o disco de José Augusto Sergipano debaixo do braço. Andava com o disco pra cima e pra baixo, dizendo: esse é o cantor José Augusto Sergipano, com o disco debaixo do braço. Meu irmão Dema lá de Barra Mansa. Ele ainda tem esse disco guardado, hein? Tem o disco de José Augusto Sergipano. Inteiraço. Ainda tá no plásticozinho. E está lá no disco. Valdemar Severino da Silva, fã de José Augusto Sergipano. Aliança Devolvida. Câmbio! Alô, Nenê! Alô, Ilminha! Um abraço pra vocês aí. Alô, Ivete! Valdaílson, o furão, o maluco furão lá do Rio de Janeiro. Lá em Barra Mansa. E você curtiu violão? Nelson Gonçalves. A Albierna pediu e curtiu. Dona Terezinha aumentou o volume. Saudoso aí, Nelson Gonçalves. Violão. Que sucesso das antigas, hein? Foi um sucesso das antigas. Top demais esse segundo bloco aí. Já já eu tô de volta pra gente fechar com chave de ouro. Agora são 9 horas e 49 minutos. Eu volto já já. Fica com Kiko.
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Muito bem, a gente segue aqui no... no finalzinho do programa, com um mini especial. Forte abraço a todos vocês ligados aqui na Toritama FM. A gente fecha com chave de ouro, com um mini especial, nessa noite maravilhosa até as 10, cantando pra você chegar perto do rádio, aumentar o volume. Isso mesmo.

0: Opa, câmbio! Cadê o cantor que sumiu? Mas tem base. Até às 10. Eric Landi. Chegou ele aqui. E a primeira onda é Vaqueira Sexy. Essa tem a participação de Wesley Safadão.
1: Paraíba, Brasil!
0: É, até às 10. Eric Landi.

Eric Land fechando com chave de ouro. Não Te Quero Mais. Ao vivo em Fortaleza. Muito bem. 10 horas e 1 minuto. Fechando com chave de ouro, Eric Land, que cantou essa aqui com o Zé Vaqueiro. Ó, o povão gosta é do piseiro. Eric Land e Zé Vaqueiro. E Vaqueira Sex. Essa foi com Wesley Safadão. Mina especial de Eric Land. Quem aumentou o volume foi o Daniel Publicidade. Alô, Daniel. Oferecendo aí essa música a você, meu amigo. Obrigado pelo carinho da sintonia, Daniel. Daniel Publicidade, sempre curtindo a Torita, meu filho. Valeu, gente. Eu vou ficando por aqui. Eu vos convido, cada um de vocês, para decolar com o Kiko. Amanhã estarei de volta aqui, com a graça de Deus, a partir das 8 horas. Para você, campeão, forte aperto de mão. Para você, charmosa, um beijo no coração. Uma boa noite para todo mundo e vamos decolar com o Kiko.

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Boa noite, Pai, seja convosco, tudo bom com vocês? Como vocês passaram esses dias, começando hoje praticamente esse mês abençoado, que esse mês seja de bênçãos na sua vida. Vamos começar falando com nosso Senhor, Senhor Deus e Pai, que agradeço, Senhor, por mais um dia de estar na Tua presença, de estar na Tua casa, Te adorando, Te glorificando, que o Senhor esteja na nossa frente, que nada seja feito pelas nossas próprias vontades, mas sim a Tua vontade, Senhor. Que o Senhor venha guiar o nosso espaço, a nossa fala. Que nada seja falado por nós mesmos. Que o Senhor venha nos usar com Teu instrumento. Que o Senhor venha estar presente em nossas vidas. Lembrando vocês que o nosso endereço é Rua José Heraldo da Silva, 166, Igreja do Evangelho Quadrangular. Quer participar? É simples, 081 98979 8989. 081 98979 8989.

Deixa eu falar uma grande bênção que nós vamos ter, né? Nessa sexta-feira agora. É, nessa sexta-feira lá em... Na Vila Cana. Lá na Vila Cana, bem pertinho daqui, né? É um bairro de Caruaru, mas é bem coladinho. Para quem é daqui de Toritama sabe onde é a nossa Vila Cana. Ah. Nessa sexta-feira agora, dia 4, vai acontecer um grande mover naquele lugar, onde o poder de Deus vai se manifestar, vai estar presente. Serão 7 sextas-feiras de oração, de muitos milagres, de poder, de transformação. Eu estou falando Corredor dos Milagres. Nessa sexta-feira agora, dia 4, vai acontecer um grande mover naquele lugar, onde o poder de Deus vai se manifestar, vai estar presente. Serão 7 sextas-feiras.

Vila Canaã, lá na Igreja do Evangelho Quadrangular da Canaã, que fica perto de Zezinho do Pastel, bem conhecido, bem fácil de você chegar, às 19h30. É isso mesmo, às 19h30, Corredor dos Milagres, na Vila Canaã, na Igreja do Evangelho Quadrangular. Você que não deu para ir quando nós estivemos aqui na sede, né? Você tem uma nova oportunidade agora, né? Na Vila Canaã, às 19h30. Serão 7 sexta-feiras. Lá o poder vai se manifestar. Às 19h30. Começa nessa próxima agora, dia 4. Depois da manhã, no caso, você é o nosso convidado.

E mais uma vez lembrando a você, esse louvor foi o tema, né, do Corredor dos Milagres, quando foi lá na nossa sede, Terra de Milagres. E assim será na Vila Canaã, nesses 7 sexta-feiras, onde o poder de Deus vai se manifestar grandemente. Lembrando a vocês, nessa sexta, dia 4, às 19h30, a igreja fica perto de Zezinho do Pastel, não tem erro. Desculpa. E você é o nosso convidado muito mais do que especial. Vá você, leva alguém, né, da sua família, o seu amigo, o seu vizinho, né? Mas não deixe de ir. Porque uma coisa eu digo, você não vai sair de lá da mesma forma que entrou. Não vai.

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1: Isso vai acontecer. Sempre tem espaço

E esse próximo louvor eu vou oferecer para duas pessoas. Meus dois primos, né? Um que é pastor, pastor Júlio César, lá de São Lourenço da Mata, que está nos ouvindo, né? Nosso pastor. E também o meu primo lá de São Paulo, do estado de São Paulo, também está nos ouvindo, né, Fernando? Que o Senhor abençoe a vida dos dois, em nome de Jesus. E esse louvor vai para vocês, de Raquel Malafaia, Sou Filho.

Deixa eu trazer uma mensagem para vocês. Uma mensagem que mexeu muito com o meu coração esses dias, que eu tenho guardado essa mensagem para trazer para vocês. Está lá em Provérbios, capítulo 15, versículo 3. Que fala assim: os olhos do Senhor estão em toda parte. Ele observa tanto os maus como os bons. Meu amigo, minha amiga, imagine você agora. Está sozinho em casa. Ninguém está olhando. Não há ninguém ao seu lado. Não existe uma câmera apontada para você. Não há ninguém para elogiar ou criticar aquilo que você está fazendo. O que você faria se tivesse certeza que ninguém está te vendo? Essa pergunta revela muito sobre o nosso coração, porque nós vivemos em uma geração extremamente preocupada com aquilo que as pessoas veem. Queremos que vejam a melhor fotografia. Queremos que vejam as nossas conquistas. Queremos que vejam a nossa família feliz. Queremos que vejam a nossa fé. Queremos que vejam a nossa aparência. Mas existe uma verdade que ultrapassa todas as aparências. Deus está vendo. Em Provérbios 15, versículo 3, declara: os olhos do Senhor estão em toda parte. Isso significa que não existe lugar onde Deus deixe de enxergar. Ele vê o que acontece dentro da igreja. Ele vê o que acontece dentro da sua casa. Ele vê aquilo que fazemos no trabalho. Ele vê as nossas conversas. Ele vê as nossas escolhas. Ele vê as nossas lágrimas. Ele também vê as nossas lutas. Ele vê as nossas intenções. E principalmente, Deus vê aquilo que ninguém mais consegue ver: o nosso coração. O contexto de Provérbios 15 está profundamente relacionado à maneira como Deus observa a vida humana. O versículo 3 utiliza uma linguagem antropomórfica, fala dos olhos do Senhor, para comunicar a verdade
que conseguimos compreender. Deus não precisa de olhos físicos como nós. A ideia é que a percepção de Deus é completa, contínua e perfeita. Nós enxergamos parcialmente. Deus enxerga completamente. Nós vemos comportamentos. Deus conhece intenções. Nós vemos palavras. Deus conhece o coração que produz essas palavras. Nós vemos aquilo que aconteceu. Deus conhece também aquilo que motivou o acontecimento. Isso aparece em várias partes da Escritura. Um exemplo, em 1 Samuel, capítulo 16, versículo 7, fala: ensina que o ser humano olha para aquilo que está diante dos olhos, mas o Senhor olha para o coração. Salmos 139, do versículo 1 ao 4, apresenta um Deus que conhece um ser humano profundamente. Conhece quando ele se senta, quando ele se levanta, e os seus pensamentos, e até as suas palavras, antes que sejam pronunciadas. Em Hebreus capítulo 4, versículo 3, declara que nenhuma criatura está escondida diante de Deus e que todas as coisas estão descobertas diante dele. Portanto, a mensagem de Provérbios capítulo 15, versículo 3, não é simplesmente Deus está olhando. É muito mais profunda. Deus conhece perfeitamente a realidade da sua vida. Ele conhece aquilo que você mostra, mas também conhece aquilo que você esconde. Talvez você esteja vivendo uma situação que ninguém conhece. Talvez exista uma batalha que você não contou para ninguém. Talvez você esteja sorrindo para as pessoas, mas chorando. Chorando quando chega em casa. Talvez ninguém perceba o peso que você está carregando. Mas Deus está vendo. Você pode não conseguir explicar a sua dor para ninguém, mas Deus entende. Você pode não encontrar palavras para orar, mas Deus conhece o seu coração. Você pode estar passando uma fase que parece que ninguém percebe a sua fidelidade, mas Deus percebe. Talvez você esteja fazendo aquilo que é certo, e ninguém está reconhecendo. Isso é o pior, né? Você fazer uma coisa que você acha que está certo e ninguém está reconhecendo o que você faz. Deus fala para você: continue
Sabe por quê? Deus está vendo. Talvez você tenha escondido permanecer fiel, quando seria muito mais fácil abandonar os seus princípios. Deus fala, continue. Deus está vendo. José foi vendido pelos próprios irmãos. Essa história todo mundo conhece. Foi levado para uma terra estrangeira, foi injustiçado, foi acusado falsamente, foi parar na prisão. Mas Deus estava vendo. Aquilo que parecia abandono tornou-se parte do caminho que Deus usaria para conduzi-lo ao propósito. Lá em Gênesis capítulo 39, versículo 21, fala: mostra que o Senhor estava com José, mesmo dentro da prisão. Que palavra poderosa! O lugar onde José estava não significa que Deus havia deixado de vê-lo. Talvez alguém esteja ouvindo essa mensagem agora pensando: Deus se esqueceu de mim. Não! O silêncio de Deus não significa a ausência de Deus. Lá em Provérbios, capítulo 15, versículo 3, também possui um aspecto de advertência. O texto não diz apenas que Deus vê os bons. Ele afirma que os seus olhos estão em toda parte e que ele observa tanto os maus como os bons. Isso significa que ninguém está fora do alcance da visão divina. A Bíblia apresenta repetidamente essa realidade. Adão tentou esconder-se depois do pecado. Lá em Gênesis capítulo 3, versículo 8 ao 10, ele se escondeu entre as árvores do jardim. Mas Deus perguntou: onde está você? Não porque Deus não soubesse onde Adão estava. A pergunta revela a condição espiritual de Adão. Deus sabia, Deus estava vendo. Caim tentou esconder o assassinato de Abel, mas Deus perguntou: onde está o seu irmão? Lá em Gênesis capítulo 4, versículo 9. Novamente, Deus não estava procurando informação. Deus estava confrontando o pecado. Davi cometeu um pecado secreto. Durante algum tempo, talvez ninguém soubesse, mas lá em 2 Samuel, no capítulo 12, mostra Deus enviando Natã para confrontar o rei. A mensagem é bem clara. Aquilo que está escondido aos olhos dos homens nunca está escondido aos olhos de Deus. Meu amigo, minha amiga, isso deve produzir duas reações em nós. A primeira, temor.
Se Deus vê tudo, não podemos brincar com o pecado. Não podemos viver uma vida diante de pessoas e outra diante de Deus. Não adianta construir uma imagem espiritual enquanto o coração está distante do Senhor. Jesus condenou justamente esse tipo de religião lá em Mateus capítulo 23. Os fariseus eram preocupados com a aparência, mas Jesus mostrou que Deus olha além da aparência. O verdadeiro cristianismo não representa a vida. O verdadeiro cristianismo não é representar uma vida espiritual. É viver uma vida transformada diante de Deus. Ter o cristianismo não representa a vida. O verdadeiro cristianismo não é representar

a notícia que Deus vê tudo não precisa ser apenas assustadora. Ele também pode ser libertadora, porque se Deus conhece o nosso pecado, não precisamos fingir diante dele. Podemos confessar, podemos nos arrepender, podemos voltar ao começo. Lá em 1 João, capítulo 1, versículo 9, nos lembra que quando confessamos os nossos pecados, Deus é fiel e justo para nos perdoar e nos purificar. Talvez você tenha escondido algo diante há muito tempo. Ninguém sabe, mas Deus sabe. E hoje você pode parar de esconder. Confessa ao Senhor. Abandona aquilo que precisa ser abandonado. Peça perdão, recomece. Porque o Deus que vê também é o Deus que restaura. Existe outro lado maravilhoso dessa verdade. Se Deus vê o pecado escondido, Deus também vê a fidelidade escondida. Essa é um dos maiores consolos das Escrituras. Jesus ensinou em Mateus capítulo 6 que existem coisas que fazem sem buscar aplausos humanos. Ele fala sobre a prática da justiça, a oração e a generosidade. A mensagem é: não viva para ser visto pelos homens, viva diante de Deus. Em Mateus capítulo 6, versículo 4, Jesus ensina que o Pai vê aquilo que é feito em secreto. Que declaração maravilhosa! O céu resiste àquilo que é a terra não percebe. Talvez ninguém tenha agradecido, mas Deus viu. Talvez ninguém tenha reconhecido o seu esforço, mas Deus viu. Talvez você tenha servindo enquanto os outros recebiam os aplausos, mas Deus viu. Talvez você tenha orado por alguém durante meses sem que essa pessoa sequer soubesse, mas Deus viu. Talvez uma mãe tenha chorado em oração por seu filho, mas Deus viu. Talvez um pai tenha trabalhado honestamente, sacrificando-se pela família, e Deus viu. Talvez alguém tenha decidido permanecer fiel ao casamento, à palavra e aos princípios de Deus, mesmo quando ninguém estava fiscalizando. Deus viu. Não permita que a falta de reconhecimento faça você abandonar a fidelidade. Você não precisa de aplausos humanos para continuar obedecendo a Deus. Paulo escreveu lá em Gálatas capítulo 6, versículo 9: não nos cansemos de fazer o bem.

Por quê? Porque existe uma colheita. Deus vê. Lá em 1 Coríntios, capítulo 15, versículo 58, Paulo conclui o seu ensino dizendo que o nosso trabalho no Senhor não é inútil. Isso significa nenhuma oração é desperdiçada, nenhuma lágrima é desperdiçada, nenhuma semente fidelidade é desperdiçada, nenhum ato de amor feito em nome de Jesus, de Cristo, é desperdiçado. Talvez as pessoas não estejam vendo você, mas Deus está. Quando chego num momento determinado por Ele, aquilo que foi feito em secreto poderá produzir frutos que ninguém imaginava. A doutrina da presença e da percepção de Deus não foi dada na Bíblia apenas para produzir conhecimento. Ele deve produzir transformação. Sabe que Deus vê, deveria mudar a nossa escolha. José podia ter pensado: ninguém está vendo, a mulher de Potifar está me tentando me seduzi-lo. A situação parecia oferecer uma oportunidade, mas José respondeu lá em Gênesis capítulo 39, versículo 9: como eu poderia fazer uma coisa tão perversa? Seria um grande pecado contra Deus. Perceba, José não disse: como isso vai afetar a minha reputação? Ele disse: é pecado contra Deus. Essa é a diferença entre viver pelo homens e viver diante de Deus. Quem vive apenas preocupado com pessoas pergunta: o que vão pensar de mim? Quem vive diante de Deus pergunta: o que Deus pensa disso? Isso precisa entrar em todas as áreas da sua vida. Na família, Deus está vendo como tratamos aquele que mora conosco. É fácil ser educado em quem está diante. O verdadeiro caráter aparece dentro de casa. O casamento, Deus está vendo a nossa fidelidade. Não permita que uma tentação destrua uma história construída durante anos. Num trabalho, Deus está vendo a sua honestidade, mesmo quando ninguém está fiscalizando. Na vida financeira, Deus está vendo como administramos aquilo que Ele colocou em nossas mãos. Na internet, Deus também está vendo. A tela do celular não cria um lugar onde Deus deixe de existir. O que ninguém da igreja vê, mas Deus vê. Na vida espiritual, Deus sabe da nossa oração é verdadeira. Deus sabe da nossa adoração é sincera.
Deus conhece o nosso coração. Por isso, não construa uma espiritualidade para impressionar pessoas. Construa uma vida que agrade somente a Deus. Em Provérbios capítulo 15, versículo 3, poderia ser um resumo de uma frase. Nada escapa aos olhos de Deus, mas o Evangelho nos leva ainda mais longe. O Deus que vê um homem não ficou distante. Deus veio ao nosso encontro em Cristo. Em João capítulo 1, versículo 14, apresenta o Verbo tornando-se carne, habitado entre nós. Jesus conheceu as nossas dores, conheceu a rejeição, conheceu a solidão, conheceu a injustiça, conheceu a perseguição, o sofrimento, e finalmente entregou a sua vida na cruz. Portanto, quando dizemos Deus está vendo, não estamos falando de apenas de um Deus que observa de longe. Estamos falando de Deus que entra na história para salvar. O Deus que vê o pecado e oferece o perdão. O Deus que vê o quebrantado e oferece restauração. O Deus que vê o perdido e oferece a direção. O Deus que vê o cansado e oferece o descanso. Jesus disse lá em Mateus capítulo 11, versículo 28: venham a mim todos vocês que estão cansados, sobrecarregados, e eu lhes darei descanso. Talvez hoje você esteja precisando lembrar de uma coisa muito simples. Simples. Deus vê você. Ele vê a sua casa. Ele vê a sua família. Ele vê as suas lágrimas. Ele vê as suas preocupações. Ele vê as suas batalhas. Ele vê aquilo que você não consegue explicar. E se Deus está vendo, você não está sozinho. O salmista perguntou em Salmo 121: de onde viria o meu socorro? E a resposta aponta para um Senhor, aquele que fez os céus e a terra. Meu querido ouvinte, meus amados irmãos, meu amigo que está nos ouvindo, o seu socorro não depende daquilo que você consegue enxergar. Existe um Deus que está vendo. Provérbios 15, 3 nos coloca diante de uma verdade simples e profunda. Os olhos do Senhor estão em todas a parte. Isso muda a maneira como devemos viver. Quando estiver só, Deus está vendo. Deus está vendo. Quando estiver sendo injustiçado, Deus está vendo. Quando ninguém reconhece seu esforço, Deus está vendo. Quando a sua tentação aparecer,
Deus está vendo. Quando você estiver chorando, Deus está vendo. Quando você estiver fazendo o bem em secreto, Deus também está vendo. Quando parece que ninguém importa, se importa com você, Deus está vendo. Não existe algo ainda mais poderoso. Existe... Deixa eu com calma para vocês entenderem. Mas existe algo ainda mais poderoso. O Deus que vê também age. Por isso, não viva para impressionar pessoas. Viva para agradar a Deus. Não viva buscando aplauso. Viva buscando fidelidade. Não viva preocupado apenas com aquilo que os outros conseguem enxergar. Cuide daquilo que Deus enxerga. O seu coração. Meu amigo, minha amiga, talvez essa palavra tenha encontrado exatamente a sua situação hoje. Talvez você esteja escondendo algo. Deus está vendo. Hoje é dia de arrependimento. Talvez você esteja cansado porque ninguém reconhece a sua fidelidade. Deus está vendo. Continue firme. Talvez você esteja passando por uma luta que ninguém conhece, mas Deus está vendo. Não desista. Talvez você tenha pensado que Deus se esqueceu de você. Ele não se esqueceu. Os olhos do Senhor estão em toda a parte. Hoje, o convite é: para de viver para ser visto pelos homens e começa a viver conscientemente diante de Deus, porque no final das contas existe apenas uma aprovação que realmente importa: a aprovação daquele que vê tudo. Vamos orar? Vamos orar? Senhor, nosso Deus, obrigado porque os teus olhos estão em toda parte. Obrigado porque o Senhor conhece aquilo que ninguém conhece. Conhece as nossas lágrimas, as nossas lutas, as nossas fraquezas e também os nossos sonhos. Ajude-nos a viver com integridade, que sejamos as mesmas pessoas em público, em secreto também. Livre-nos do pecado escondido, dá-nos coragem para confessar aquilo que precisa ser confessado. Fortaleça aquele que estão cansado, consola aquele que estão chorando, Senhor. Sustenta aquele que estão enfrentando lutas que ninguém conhece. E ajuda-nos a lembrar todos os dias que o Senhor está vendo, que essa verdade não nos leva apenas ao temor, mas também a confiança, porque sabemos que aquele que vê também cuida, sustenta, perdoa, restaura e salva. Em nome do nosso Senhor Jesus Cristo. Amém.

Que mensagem poderosa, né? Deus falou muito. Lembrando você, o nosso endereço da nossa igreja, Rua José Heraldo da Silva, 166. Vem fazer uma visita. Domingo agora, nós temos dois cultos. Da parte da manhã, às 10 da manhã e às 19h30. Na segunda-feira nós temos um culto de oração. Venha orar conosco, venha participar conosco junto às 19h30. Na quarta-feira também, cura e libertação, às 19h30. E lembrando mais uma vez que a partir dessa sexta-feira agora, né? Nessa sexta-feira, Corredor dos Milagres, lá na Vila Canaã. Você é o nosso convidado muito mais do que especial. Será 7 sexta-feira, a partir de agora, dia 4, às 19h30, lá perto de Zezinho do Pastel. Venha você, traga, venha você, a sua família, seu amigo, sua esposa, seus filhos, seu tio, sua tia, sua avó. Uma coisa eu digo a você, será tremendamente poderoso. Nessa sexta-feira agora, dia 4, às 19h30, na Vila Canaã, na Igreja do Evangelho Quadrangular, lá perto de Zezinho do Pastel. Tá bom? Vamos agradecer a Deus por esse momento maravilhoso. Obrigado por vocês terem deixado eu entrar, né? O programa ter entrado, eu não, né? O programa ter entrado na casa de vocês, para na casa, no seu trabalho. Obrigado. Que o Senhor venha abençoar cada dia mais a vida de vocês. Então vamos falar com o Senhor, agradecendo a Ele. Senhor, obrigado, Senhor. Obrigado por mais uma quarta-feira. Que dia maravilhoso. Obrigado. Que o Senhor continue derramando a Tua graça e o Teu amor. Que o Senhor venha fazer grandes coisas na vida dos nossos irmãos e irmãs que estão nos ouvindo. Que o Senhor venha abençoar cada um, Senhor. Amanhã aqui em Toritama, sabemos que é o dia da feira, que o Senhor venha trazer pessoas, Senhor, para que sejam abençoadas também, Senhor, ao comprar. Obrigado por tudo, Senhor. Que o Senhor continue derramando a Tua graça sobre esse lugar, Senhor. Porque o Senhor é bom. Obrigado, Senhor. Continue abençoando. Lembrando vocês, próxima quarta-feira estamos de novo junto com vocês. E lembrando mais uma vez, por favor, não esqueçam. Marca aí na sua agenda, agora, marca aí. Na Vila Canaã, você que é daí da Vila Canaã, serão 7 sexta-feiras. A partir de agora, dia 4, às 19h30, na Igreja do Evangelho Quadrangular, perto de Zezinho do Pastel. Um ponto de referência para você ir é lá, perto, Zezinho do Pastel. Será o mover do Espírito de Deus vai estar naquele lugar.
Então você já é o nosso convidado, tá bom? Obrigado por cada um. Até a próxima quarta-feira, em nome de Jesus.

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1: 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Tô chegando!
2: Eu vou me arrumar!

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Agora, 6:07, 6:07. Muito bom dia a você que está ouvindo aqui a nossa programação, a programação da Turma FM 104,9. Muito obrigado pelo carinho, pela audiência de todos. Hoje, quinta-feira, hoje dia 3, isso, dia 3 aí de setembro de 2026. A todos vocês um ótimo dia, papai do céu, você tudo. Muito obrigado pelo carinho, pela audiência de todos. A gente hoje não vai apresentar o programa Rota 104, a gente está com um problema aqui. Vamos receber aqui as matérias, certo? Não é um problema. Amanhã a gente com certeza apresenta aqui o programa Rota 104. Hoje a gente vai apresentar e tocar muito forró, né? Forró para você que está ouvindo aqui a nossa programação, a programação da Turma FM 104,9. A gente agradece o carinho, a audiência de todos que está aqui no centro da cidade, a Sonda Coab, Independente, Planalto, Coqueiral, No Coqueiral. Para você que está ouvindo aqui a nossa programação, pessoal aí dos bairros, muito obrigado a todos vocês, tá bom? Pessoal de Fazenda Velha, para você que está ouvindo aí na Zona Rural de Toritama, Zona Rural de Vertente, Taquaritinga, Zona Rural de Caruaruna, pessoal do 5º Distrito, pessoal da Vila Canã. Forte abraço a todos, muito obrigado por estar ligado aqui na nossa programação, tá certo? Hoje, a gente não vai apresentar o programa Rota 104,

certeza vai estar aí com o programa Roda 104. Mais um toca forró aqui pra você que tá ouvindo aqui a nossa Toritama FM 104,9 às 6h08. Começando aqui muito bem, Azulão, o Pequeno Grande, Afogando a Minha Dor.

agora 6:17, 6:17. Você tá ouvindo muito forró aqui pela sua 104,9 Vitória FM. Como a gente falou na abertura do programa aqui, a gente só vai voltar com o programa Rota 104 amanhã, tá certo?

site, né? Trazer aqui o programa Roda City 4, trazendo informações de programas que aconteceu em toda a região, tá certo? Mas você pode ficar à vontade, gente. Pedir o forró aí, mandar pra quem você quiser, pra quem você gosta. Um abraço aqui ao pessoal que tá ligado aqui na Tocama FM, pessoal, boa amiga aí de Fazenda Velha. Muito obrigado pelo carinho, pela audiência. Você tá aqui no Centro da Tarde, né? Que é a nossa programação, a gente tem a agradecer a audiência de todos. 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

0: nosso amigo Negro da Malhada, tá nos ouvindo, tá ligado aqui na nossa programação, a Potência Negro, ligado aqui na melhor. 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
0: Agora 6:19, 6:19.
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Pode fazer seu pedido via WhatsApp. Agora às 6h20. A Maria tá nos ouvindo, tá ligada aqui na boa. Pedimos aqui do Jorge Altinho. A gente vai tocar pra oferecer pra sua esposa, pra seus filhos, tá certo? Toda a família. Valeu, Maria. Programação. 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Abraço aqui o nosso amigo que está ligado aqui na Turma FM, nosso amigo Geraldo, o grande Geraldo aí da loja Tem Tudo Utilidades, aqui na Avenida. Geraldo, e abraçar o pessoal que tá lá na padaria, lá em Fazenda Velha, tá ouvindo aqui a nossa programação, o pessoal aí da panificadora, a nova panificadora ali no local da antiga padaria, a nova 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Agora 6h22, onde aqui nosso amigo Gerard está nos ouvindo, tá ligado aqui na nossa programação, a potência Gerard. Abraço ao pessoal da cana, meu amigo Rato, tá nos ouvindo, tá ligado aqui na boa, valeu Rato. Também quem tá ligado aqui é o Galego, Vitor do Mercado. Um abraço a todos vocês. Vamos embora ouvir forró aqui na Torre também, filho, meu amigo Negro da Malhada, ligado aqui na boa potência, Negro. Abraço a ele e o pessoal que trabalha com ele, ligado aqui na Torre também, FM 104,9.

Agora, 6 horas mais 29 minutos, 6h29. Você tá ouvindo muito forró aqui pela sua 104,9, Turitama FM. Rapaz, até as 7 da manhã, a gente tá por aqui tocando muito forró do bom pra você. Tá ouvindo aqui a nossa programação, que tá aqui no centro da cidade, pessoal da Coab, independente, pessoal aqui, ligado aqui na boa, pessoal aí de Fazenda Velha, ligado pelo carinho, pela audiência de todos. Nosso amigo Denis está nos ouvindo, tá ligado aqui na boa. Valeu, meu amigo seu Duda, aí no mercado, tá ligado aqui na boa. Valeu, seu Duda, sempre ouvindo aqui a nossa programação. Valeu mesmo. Nosso amigo Doca também está nos ouvindo, tá ligado aqui na boa. Valeu, valeu, grande Doca. 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

Agora já são 6 horas mais. Deixa eu olhar aqui, rapaz. 6 horas 30 minutos, 6h30. Abraço aqui, nosso amigo Gilberto, está nos ouvindo lá no sítio de São João. Obrigado por estar ouvindo aqui a nossa, ouvindo a nossa programação. Valeu, Gilberto. Nosso amigo novo também está ouvindo a todo o TMFM. Muito obrigado a todos vocês. Nosso amigo Rubens, da Rubetex, também está nos ouvindo. Está ligado aqui na boa. Valeu, Rubens. Rapaz, grande Rubens da Rubetex. A Rubetex aqui no centro da cidade, ali próximo à Câmara dos Vereadores. Abraço nosso amigo Quinto Branco ali através, também está nos ouvindo em Fazenda Velha. Nosso amigo Gerard, tá ligado aqui na boa. Valeu, Gerard.

0: ali, aí nosso amigo Negro lá Malhado, tá ouvindo a boa. Ele, o pessoal trabalha com ele, né? Maria, o pessoal aí tá nos ouvindo, tá ligado aqui na melhor. Um abraço a todos vocês aí que trabalham com o Negro ligado aqui na nossa programação. A nossa ouvinte aqui, a Neide, tá ligado aqui na nossa 104,9. Valeu, Neide. E também a nossa ouvinte Zélia, rapaz. Valeu, Zélia. Agora 6h31.
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0: Agora, 6 horas 38 minutos, 6h38, está vindo aqui o programa Sala de Reboco, né? Muito forró do bom. Aqui na Toritama FM, hoje a gente está apresentando o programa Rota 104, mas amanhã a gente com certeza apresenta o Rota 104, trazendo aqui as informações, broncas na área policial, tá certo? Um abraço aqui, tá nos ouvindo, Rosa lá na Vila Canã, tá ligado aqui na Toritama FM, valeu Rosa. Um abraço a todos os amigos e amigas aí da Canã. Quem tá ouvindo a gente via internet, rapaz, é Big Dui. Big Dui tá lá em Catende, ouvindo aqui a nossa programação, e ele mandou um abraço aí. Ele vai mandar um abraço aqui para sua esposa, para suas filhas, né? Pessoal que está ouvindo aqui a nossa 104,9, a gente agradece. É, você internauta, está em outra cidade, está em outro estado, muito obrigado. Quem está ouvindo aqui a Toritama FM, Zé Antônio, está ouvindo a gente pela internet, lá na Vila do Juá, isso, segundo distrito de Caruaru, está ouvindo aqui a nossa programação, está ligado aqui a nossa Toritama FM. Manda uma foto para mim aqui, cachorro que sua gota é, Zé. Está criando um modo de cachorro danado, Zé. Zé do Cachorro, Zé Peidão, né? É o Zé Peidão, Zé Antônio. Ele tá fazendo um apelo aí pro pessoal que queria ajudar, que tá criando um monte de cachorro, rapaz. É cachorro que sobe, Zé. Tem quantos cachorros aqui, Zé? É 14, é 12 cachorros. É o Zé Antônio. É, eu conheci o Zé Peidão. Daqui a pouco eu vou olhar direitinho aqui. É, a mensagem que ele mandou aqui, rapaz. Mandou uma foto aqui. É, olha, pensa no monte de cachorro que tá criando. E a cachorra. Só 12 foi a cachorra deu cria, né? Só a cachorra deu cria de 12 cachorros. É, tem mais cachorro aqui. Tô vendo mais um aqui, um maior. 1, 2, 3, 4. É, rapaz. 12 cachorrinhos novinhos com a mãe. 13. É, rapaz. 13, 14, 15, 16. 17 cachorros. Tô vendo aqui na foto aqui. E Zé Pedro tá fazendo um apelo aí. O pessoal ajudar aí. É, com comida, ou seja, ração, né, para os cachorros, ração para os cachorros. E você quer ajudar no Pix aí também, vai, certo? Para comprar a ração para os cachorros. Os cachorros, tá, pegou esses cachorros abandonados, né, Zé? Os cachorros de na rua, está criando. E aí tá criando a cachorra e a cachorra pariu, né, deu cria de 12 cachorros. Mas é um monte de cachorro danado. É cachorro que. e fazer bem, mesmo Deus, tanto cachorro, né, Zé? Agora Zé vai ter que trabalhar drobado, viu, Zé? Para criar cachorro. Valeu, Zé. Um abraço. Tá ligado aqui na nossa programação, Zé Antônio. Abraço ao nosso amigo Rogério da Major, também tá nos ouvindo. Tá ligado aqui na Torre FM. Valeu. Everaldo também tá nos ouvindo, né? Everaldo aí, que perdeu o faro. Perdeu o faro, né? Zé. O Everaldo. Valeu. Abraço aí a todo o pessoal do corte de tecido aí. Onde o Everaldo trabalha, tá ligado aqui na nossa 104,9. A gente agradece aí a audiência de todos vocês. Deixa eu ver aqui a Zélia, né? Um abração mais uma vez aqui a Zélia, ligada aqui na sua Toritama FM. A nossa ouvinte Neide, tá ligado aqui na boa, meu amigo Gerard, Big Dui, Rogério aí da Major, também nosso amigo Joab, tá ligado aqui na boa. O Zé Soares do Ar também tá nos ouvindo, tá ligado aqui na boa, valeu. A Marliette lá no sítio São João. Um abraço aí a todos vocês que estão nos ouvindo, tá ligado aqui na sua 104,9. A gente agradece a audiência aí. 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Você tem saldo para vender. 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Nosso amigo Nego da Malhada compra, viu? Pode ser a quantidade que for de saldo aí, ele compra, tá ok? 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Valeu, nosso amigo aí, tá ligado aqui na Turquia FM, amigo Nego. A Marinha trabalhando lá. Todo o pessoal trabalhando aí com o nosso amigo Nego. Muito bom dia. Às 6h42, 6 horas 42 minutos. Bom dia aqui, nosso amigo Ribeiro. Tá nos ouvindo, tá ligado aqui na Turquia FM. Valeu, grande Ribeiro. Meu amigo Niada, ligado aqui na sua 104,9. A gente agradece a todos vocês. Às 6h42, daqui a pouquinho, a partir das 7 horas, o guia eleitoral.
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Agora já são 6:49, 6:49, faltando uns minutos para as 7 da manhã. Até as 7 horas, muito forró aqui pela sua Tour e também FM 104,9. Um abraço ao pessoal que tá ligado aqui na rua, o pessoal que tá aí trabalhando, tá ouvindo aqui a nossa programação. Meu amigo Jurandir, aí de pode dizer assim, tá ligado aqui na sua Tour também FM, valeu, grande Jura. Também o nosso amigo aí, Xará, galera aqui na Tour também FM, a gente agradece. Ligado aqui na nossa programação, tá bom? Às 6:50, 6:50. Nosso amigo Doca tá ligado aqui na boa, valeu Doca. É lá no Príncipe da Paz, tá ligado aqui na nossa programação. Olha aqui nosso amigo Nego da Malhada, ligado aqui na boa, volta esse Nego. E também nosso amigo Negão do Bar, Negão do Bar, lá na Coab, ligado aqui na boa. Silvio também tá nos ouvindo, né? Silvio é do mercado, próximo ao Bar do Negão, ligado aqui na nossa programação. Também nosso amigo Viola, a bicicleta, ligado aqui na boa, valeu Viola. Tiago, pessoal trabalhando com Viola, muito bom dia. O Ailton tá ouvindo a nossa programação aí na Coab. Abraço a todo pessoal, boa amiga de Coab, ligado aqui na melhor. Vamos, senhor Uri Forró, aqui na sua 104,9. 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

Agora 6 horas mais 58 minutos, 6h58. Onde ali o pessoal está nos ouvindo, o pessoal aí da Nova Padaria em Fazenda Velha, o pessoal ligado aqui na sua Turma FM, a gente agradece. 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Ligado aqui na nossa programação, meu amigo Seu Duda, ligado aqui na boa. Eu não sei se quer comprar aí sua carne de galinha, lá no mercado do Seu Duda, ali em Fazenda Velha. Rapaz, todos vocês aí de Fazenda Velha ligado aqui na boa. Gente, vem aí o Guia Eleitoral, um abraço a todos e até amanhã. Amanhã a gente volta com o programa Roda 104, trazendo aí informações broncas que aconteceu em toda a região. Forte abraço, vem aí o Guia Eleitoral.

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13: O que daria um homem em troca de tudo que tem recebido do Senhor? Eu entendi que a forma mais correta de fazer isso seria confessando, invocando e adorando o seu nome.

0: Às vezes, por querermos tudo do nosso jeito e no nosso tempo, achamos que as nossas escolhas são o melhor para nós. Mas não. Deus, Ele vê e conhece o seu futuro e sabe exatamente o que é melhor para você. Então espera. Aí sim, tudo vai voltar para o lugar. Tudo é no tempo. Há tempo pra
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2: Tu estás acima de tudo, Senhor. Tu estás entronizado acima de todos, Deus. Senhor, é por isso que eu me prostro aos teus pés. Porque eu sei que quando eu me prostro, o Senhor se levanta em meu favor. Glórias ao teu nome, Senhor.

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0: Pai Santo, Senhor. Esperamos reverenciar a tua santidade. Aplauda aquele que é santo. Aquele que é santo. Aleluia. Aleluia.
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1: É tão difícil, Senhor. Você precisa decidir. Quando chega o momento da decisão, Senhor, como escolher?

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0: São 9h11, agora na capital do jeans, 9h11, um forte abraço para você que está aqui conosco pela Toritama FM 104,9. Hoje é quinta-feira, dia 3 de setembro de 2026, 246 dias decorridos de um ano, faltam 119 agora. Hoje é dia do Guarda Civil, os nossos cumprimentos a todos que fazem a GCM, a Guarda Civil Municipal de Toritama, de toda a região, profissional de segurança que hoje se tornou indispensável para o patrulhamento dos municípios. Hoje, praticamente, quase que todas as cidades têm a sua própria GCM, a sua Guarda Civil, que faz um papel não só de proteção do patrimônio público, como era o seu papel importante principal lá atrás, mas hoje também com a ronda ostensiva, atuando em parceria com as outras forças de segurança, como a Polícia Civil e a Polícia Militar, garantindo a segurança do cidadão e da cidadã. Um nosso abraço aí a todos que fazem e estão nas ruas, no patrulhamento diário da nossa Guarda Civil Municipal. Hoje também é dia do biólogo. Abraçar você que está aí do outro lado, em casa, no carro, no trabalho, onde quer que você esteja sintonizado conosco aqui pela 104.9. Muito obrigado pela sua audiência de qualidade. A gente vai trazer para você tudo que aconteceu de ontem para cá, aqui no estado de Pernambuco, principalmente na nossa região e na nossa cidade. Ontem foi publicado o edital no valor de 34 milhões para a realização da travessia urbana da rodovia BR-104 no perímetro aqui de Toritama. E você vai saber por que que é importante essa atualização de como está nesse momento o andamento do projeto para que possa ser feito a travessia urbana desse perímetro aqui, que corta a rodovia BR-104, que corta, né, a cidade de Toritama, pegando daqui, próximo ao Parque Biblioteca Maria dos Anjos, até ali próximo ao condomínio Jardim das Oliveiras. Operação da Polícia Civil prendeu 8 investigados por tráfico de drogas, homicídios e corrupção de menores aqui no estado de Pernambuco. A gente traz os detalhes daqui a pouco também. O Tribunal Regional Eleitoral e o DETRAN firmaram uma parceria para guarda de veículos apreendidos por propaganda ilegal e irregular. Locais de votação mudam em 2027. Em 227 sessões eleitorais aqui em Pernambuco. O município de Toritama também teve algumas modificações e a gente vai trazer para você também. Fim de semana com muitos eventos políticos aqui na nossa região. Amanhã, dia 4 de setembro, nós estaremos a exatos e precisos 30 dias para as eleições desse ano, para o primeiro turno, né? Amanhã, dia 4, ficaremos aí a 30 dias para as eleições do primeiro turno. Foram 5 homicídios registrados nas últimas 24 horas em todo o estado de Pernambuco, um crime na região metropolitana, 4 aqui no interior do estado. 12 pessoas foram mortas agora no mês de setembro, são 1.868 de janeiro até agora. Em Caruaru, foram registrados 2 homicídios na noite de ontem. Caruaru animado nessa primeira semana do mês de setembro. O primeiro crime aconteceu no bairro Santa Rosa. Clóvis José de Mendonça, de 53 anos, foi assassinado a tiros na rua Santa Rosa. Ele era ex-presidiário, estava usando tornozeleira eletrônica e aí a conta chegou. O crime foi praticado por um homem em uma moto e pode ter ligação, óbvio, com o tráfico de drogas. O outro homicídio aconteceu no bairro José Carlos de Oliveira. O ex-presidiário Anselmo José da Silva, de 44 anos, ele foi assassinado a tiros na cabeça, próximo a uma creche. Também era usuário de drogas. Ou seja, dois ex-presidiários. Melhor que tivesse preso, né? estava mais seguro. Quando estava lá, estava mais seguro. Dois ex-presidiários, usuários de drogas, que estavam em liberdade há pouco tempo, acabaram sendo assassinados a tiros ontem à noite lá na cidade de Caruaru. Pois é, dois homicídios só nessa quarta-feira lá na cidade de Caruaru. Acontece hoje a nossa Feira do Jeans de Toritama, um movimento até considerável aqui na rodovia BR-104, porque na próxima segunda-feira nós teremos um feriado nacional. Então tem gente, principalmente o pessoal das capitais, aqui Recife, João Pessoa, esse pessoal aproveita o feriado, aproveitam o feriado e passam aqui no polo de confecções. Então é possível que a gente tenha um bom movimento hoje e amanhã também, aqui na região, exatamente por conta do feriado da segunda-feira. Então a gente pode ter um acréscimo no número de vendas, ainda que seja varejista, né? O perfil desse comprador que vem geralmente com semana de feriado é um perfil de um comprador mais varejista. Mas de toda forma teremos aí um acréscimo no número de vendas. A gente traz o balanço da Feira do Jeans daqui a pouco, aqui ainda no programa Fala Toritama, dessa quinta-feira. São 9:18, agora 9:18, e a gente vai conferir também os destaques dos jornais de Pernambuco na manhã dessa quinta, que estão trazendo ainda com Brasília pegando fogo, com o escândalo envolvendo o ministro do Supremo Tribunal Federal, Alexandre de Moraes, e as movimentações por todo o Brasil. 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
0: 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A gente começa com os destaques dos jornais de Pernambuco. O destaque de hoje da Folha de Pernambuco está trazendo: ministro Mendonça também admite encontro com Vorkaro em 2025. Jornal Diário de Pernambuco, motoristas de ônibus relatam 1,3 mil casos de violência em 2026. O destaque do Jornal do Comércio: a indústria pede olhar para BR-232, Arco Suape e Transnordestina. Na Bahia, à tarde, Salvador, comissão do Senado aprova fim da escala 6x1. No Diário do Nordeste, Fortaleza, caranguejos de Fortim têm substância tóxica. No sul do país, o jornal Zero Hora, Porto Alegre, sob pressão. O presidente do Supremo, ministro Fachin, afirma que cargo impõe limites e promete agir. Jornal Estado de Minas, para enfrentar os efeitos do El Niño em Minas Gerais. Na capital federal, o jornal Correio Brasiliense: Celina para o governo do Distrito Federal e Michele ao Senado mantém liderança. No Jornal O Globo, Rio de Janeiro, Augusto Cury cresce, vai a 10 pontos percentuais, vantagem de Lula sobre Flávio no segundo turno, continua caindo. Flávio e Lula aparecem tecnicamente empatados na disputa pelo segundo turno. O estado de São Paulo, Daniel Vorkário diz querer delatar atual governo, investigadores vem tentativa de tumultuar. 9:21 agora.
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0: O Jornal O Globo, Rio de Janeiro, Augusto Cury cresce, vai a 10 pontos percentuais, vantagem de Lula sobre Flávio no segundo turno, continua caindo. Flávio e Lula aparecem tecnicamente empatados na disputa pelo segundo turno. O estado de São Paulo, Daniel Vorkário diz querer delatar

para estrutura de trânsito aqui da rodovia BR-104, nosso perímetro aqui que corta a cidade de Toritama, já que tivemos finalmente a conclusão do trecho da Vila Canaã, que agora tá muito mais trafegável, nem se compara, né? Às vezes a gente até esquece como era problemático e dificultoso aquela travessia ali da Vila Canaã. E hoje tá aquela beleza, né? Você vai pelo meio, tem as vias locais, muito mais rápido, flui melhor, segurança viária, bom pro pedestre, bom pro condutor, sem falar da estética, né? Deu uma vitalidade assim, deu um brilho, resgatou a autoestima do morador e da moradora da Vila Canaã. Pois bem, o DENIT, Departamento Nacional de Infraestrutura e Trânsito, publicou nessa quarta-feira, ou seja, ontem, no Diário Oficial da União, o edital para as obras de pavimentação e melhoria da travessia urbana da BR-104 aqui em Toritama. A concorrência 452/2026 prevê investimento superior a R$34 milhões no trecho entre os quilômetros 27, 30 e 60 da rodovia. As propostas serão abertas no dia 9 de outubro, ou seja, uma semana após o primeiro turno das eleições. Essa conquista tem uma articulação direta do ex-prefeito e agora candidato a deputado, o Edilson, o senador Fernando Eire, que não é candidato a nada, botou esse projeto debaixo do braço e defendeu a cidade de Toritama com unhas e dentes, é bom que se diga. Fernando do Eire está saindo da vida pública, ele está saindo, mas foi um senador que ajudou demais a cidade de Toritama, demais. É uma pena que inclusive ele não tenha sido preterido para participar das eleições ou da sua reeleição, que ele assumiu. Ele era suplente de Jarbas, né? Jarbas com problema de saúde saiu em definitivo e o Fernando Eira assumiu a parada. Aí você bota na balança aí a articulação e a luta do ex-prefeito Edilson, do senador Fernando Eire e do atual prefeito, o Sérgio, que foram diversas vezes a Brasília, várias vezes para Brasília, para falar com o ministro, para falar com o senador, para falar sobre o projeto, sobre a importância desse investimento aqui, não só para a cidade de Toritama, mas é uma obra que beneficia todo o polo de confecções. Porque as pessoas vão para o Moda Center, as pessoas vão para Caruaru, as pessoas vão pegar esse trecho. Então esse trecho não diz respeito só para a cidade de Toritama, mas para toda a região, todo o polo de confecções, ele é beneficiado com uma obra dessas. A obra vai melhorar aqui a nossa mobilidade, a segurança, o fluxo de veículos. Uma cidade que semanalmente nós temos aproximadamente entre 40 a 50 mil compradores que passam por aqui toda semana. E esse investimento ele também fortalece o escoamento da nossa confecção, do nosso produto, integrando com as demais cidades aqui e trazendo desenvolvimento econômico para toda a região do polo de confecções. Então, agora tá mais perto, tá mais próximo. Você já consegue sentir que realmente a coisa vai sair do papel. Porque na medida em que há a publicação do edital, isso significa dizer qual é o próximo passo. Qual é o próximo passo? O DENIT, ele pegou o projeto e publicou lá o edital no Diário Oficial. O que é que acontece agora? As empresas

0: as empreiteiras, empresas que têm a sua atividade ligada a esse tipo de obra, a esse tipo de projeto, elas vão fazer as suas propostas. Elas vão se colocar, olha, a gente faz por X, olha, eu faço por Y. As empresas se cadastram e se candidatam para fazer a obra. E aí, no dia 9 de outubro, o DENIT vai e abre as propostas para ver qual empresa que vai tocar essa obra de travessia urbana, que ela vai restaurar, revitalizar e fazer as vias locais de todo esse trecho, pegando daqui do Trevo, aqui próximo ao Parque Biblioteca, e acho que vai ali até próximo ao condomínio Jardim das Oliveiras. Aí eles vão cortar isso aqui tudinho. É uma reclamação antiga e uma cobrança, por exemplo, da população, e até com razão. Por que que a prefeitura ainda não fez a pavimentação do estacionamento ali, seja de um lado ou do outro, né, para o comprador que chega ali em frente à prefeitura, por exemplo? Por que que não tem? Porque está poeira, não sei o quê. Não adiantaria a prefeitura mexer com aquilo ali exatamente por conta dessa obra. Porque se a prefeitura faz, daqui a pouco vem essa obra e vai sair torando tudo, desmanchando tudo. Então quem vai fazer de fato é o DENIT. E aí eles vão fazer, e vão fazer já com todas as sinalizações, passagem por baixo ou por cima. Eu não conheço o projeto com intimidade, mas com certeza haverá todo esse acesso, que também é um pedido e uma cobrança antiga, a sinalização correta desse trevo, que é tudo improvisado lá, né? A Companhia de Trânsito fez um mais ou menos ali, junto com a PRF, mas na verdade está uma coisa assim, meio que labrojeira, esse trevo aqui da BR com a PE90. É um negócio assim meio esquisito. Você vem pelo girador, aí é você que para para o outro passar. Ficou um negócio bem esquisito. Então, essa transformação, ela vai mudar exatamente toda essa logística visual e estrutural da BR nesse perímetro. Aí, muito provavelmente, vai vir lombadas eletrônicas, uma sinalização de qualidade, aqui em frente ao cemitério, ali mais próximo do Parque das Feiras. Tira essas lombadas físicas, quebra-mole, coloca de fato tudo lombada eletrônica. Não sei se colocaram passarela, eu acho que subterrâneo ali deve atender melhor, com retorno, algo parecido com o que foi feito na Vila Canaã. Mas eu acho que aqui ainda a obra vai ser ainda mais revolucionária. Deve mexer mais com a estrutura e com a estética da rodovia, né? Nesse trecho entre o Trevo, aqui, final da avenida, até ali próximo do Jardim das Oliveiras. Aí você vai ter a BR completamente restaurada, sinalizada, e as vias laterais, as vias urbanas, que vai dar toda essa comodidade e esse conforto, tanto para quem está indo embora para Santa Cruz, para Pão de Açúcar, como quem está chegando aqui para a cidade de Toritama, e principalmente você que vai entrar para a cidade. Você que não está na rodovia, aí você pega a via de acesso, pega a via local, pega as vias locais e facilita a sua vida. Como tem facilitado a vida de quem é morador ali da Vila Canaã, que passou a conviver com o trânsito e com a realidade muito melhor depois da obra, né, de revitalização da travessia da Vila Canaã. Então a nossa aqui agora está mais perto do que nunca. Está mais perto do que nunca. E mais uma vez aqui, o serviço público tem essa lentidão, sabe? Essa morosidade. Aí parece que está saindo agora, parece que é. Não, é porque é período de eleição também, né? A gente sabe que essa questão política às vezes acaba entrando no jogo na maioria dos projetos. Mas é melhor que saia no período da eleição do que não sai de jeito nenhum. Ou não? Ah, mas falta 15 dias para a eleição, de uma semana. Bom, se sair antes, durante ou depois, o importante é que saia. O importante é que saia, porque vai beneficiar muita gente. Mas aí não foi ontem, nem foi a semana passada. Isso aqui é uma luta antiga. Só falta agora o projeto da variante, né? A que vai sair por fora, que isso aí já é outro. Mas isso é uma luta antiga, uma luta travada pelo município de Toritama há muito tempo. Lá atrás, quando o ex-prefeito já ia reunir a comitiva aqui, ia para Brasília, o atual prefeito era chefe de gabinete, depois secretário de governo. Já ia para Brasília bater na porta de senador, bater na porta de ministro, com um projeto debaixo do braço e dizer: ó, minha gente, isso aqui é Toritama, viu? Isso aqui é lá no Polo de Confecções. Dá uma olhadinha como é a situação lá dia de feira. Bora resolver essa parada? Lá atrás, não foi hoje não. Lá, bem lá atrás. Aí depois apareceu o senador Fernando Dueire, que assumiu no lugar de Jarbas, e aí abraçou o projeto, aí a coisa ficou mais robusta, o pedido ficou mais pesado. Aí veio o atual prefeito, o Sérgio, também engajado na obra. A governadora Raquel Lira também participou desse projeto, dessa construção. Foi uma construção com muitas mãos. Para você ver que quando a política é tratada de forma... A gente está vivendo um período, né, tão tenebroso, tão escabroso, tão escroto da política brasileira, seja lá em Brasília, aqui em Pernambuco, não está muito diferente. Mas quando é tratado de uma forma responsável, organizada e, sobretudo, essa é a palavra que aí, infelizmente, é a que mais falta, né? Honestidade. Quando é tratada com honestidade, em prol de fazer o bem comum, bem coletivo, aí a coisa acontece. Então, minha gente, esperar mais um pouco, as empresas agora vão apresentar as suas propostas, o valor pode ir até 34 milhões, e no dia 9 de outubro sai a DENIT, abre lá as propostas para dizer como é que vai ser tocada essa obra, quem que vai ser tocado, e quem sabe ainda esse ano é provável que inicie a nossa transformação do perímetro urbano de Toritama, assim como aconteceu agora recentemente com a Vila Canaã. Rasgar tudo por aqui, fazer tudo bonitinho com travessia de pedestre, com sinalização horizontal, vertical, lombada eletrônica, tudo que a gente sempre pediu e cobrou aqui nessa BR. E olha que deu uma melhorada nesses últimos anos. A governadora deu uma iluminada, né? Deu uma melhorada, uma guaribada esses dias, mas ainda precisa fazer de fato o projeto completo para que a gente tenha aqui visualmente, fisicamente, estruturalmente uma passagem aqui pela cidade de Toritama. Muita gente já passa e fica encantado porque vê o nosso Parque das Feiras, aquele gigante onde você encontra o melhor produto pelo menor preço do Brasil. Aí quando ele vem descendo mais um pouco, ele vê o nosso Parque Biblioteca Maria dos Anjos. Agora está faltando a BR. Que de fato é um problema que ainda não foi resolvido, mas agora está mais perto do que nunca. 9 horas e 36 minutos na capital do Jeans agora, 9h36, a temperatura deu uma baixada de ontem para cá. Final da tarde de ontem para cá, a temperatura deu uma baixada, né? Deu uma diminuída. 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São 9 horas e 40 minutos agora. Robertinho está acompanhando a gente por aqui, no bairro da Vaca Leiteira. Abraço, Robertinho. Obrigado pela audiência de qualidade na 104.9. Agora você também nos ouve na Alexa. Você tem a Alexa aí como Robertinho? Você... Oi, Alexa. Toca aí a Toritama FM. A gente já entra lá com tudo. Abraço, pessoal aí da Vaca Leiteira. 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A gente vai atender você que está interagindo conosco aqui pelas redes sociais da 104.9. Nessa quinta-feira, 3 de setembro, continue ligado aqui conosco.
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3: 9:51, agora 9:51, a gente volta aqui na 104.9 com o nosso Fala Toritama. Nosso querido Zé aí da Vila Canaã. O Zé tá com uma ninhada de cachorro. Ele disse que a cachorra dele pariu. Ele só abandonou, né? Ele pegou pra cuidar. E o animal pariu agora recentemente. Foram 12 filhotes. Não é nada isso. 12 filhotes. Aí ele está aqui pedindo a ajuda dos amigos e das amigas. Você pode adotar um filhote. São 12. 12 filhotes pariram dessa cachorra que o pessoal abandonou. O Zé pegou para tomar conta. Zé Antônio. Nosso conhecido Zé Antônio. E ele está precisando de ajuda para cuidar desses bichos. Além dos animais que ele já tem por lá, e agora pegou mais essa cachorra. Estava abandonada e ela pariu 12 filhotes. Como é que você pode ajudar? Você pode pegar, se você cria, você gosta de animal, de cachorro, você pode pegar para você, você vai lá e adota um ou dois, seja lá quanto você possa criar, ou você pode ajudar com ração, pode ajudar com a alimentação. Tanto faz. Se você quiser adotar um animal desse, às vezes o pessoal pega, dá 4, 5, 6 mil reais no cachorro, né? Melhor você adotar um desse aí que tá abandonado. Aí, ou você adota, ou você contribui, você pode ajudar também com ração. Com ração. Tá aqui o contato do Zé. Tá aqui o contato dele. É o contato, tem o contato dele, o WhatsApp e tem o Pix. De repente você manda um Pix aí para comprar de ração, ou você compra a ração, deixa aqui na rádio, ele vem pegar depois. O WhatsApp dele é o 9588-5798. 819-9588-5798. Ô, Givanildo, tu não quer adotar uns dois bichos desses, não? Tem 12. 12. Por que tu não pega uns dois ou três desses aí, entrega mais uns três ou quatro lá a Mavi? Aí a gente vai distribuindo. O WhatsApp do Zé Antônio é 9588-5798. 9588-5798. Aí você entra em contato com ele. Ou você faz uma doação no Pix. Ou você compra lá um pacote de ração e joga para lá. Ou trazer aqui para a rádio também, ele vem aqui pegar. Ou você adota um animal desse. Você adota um bicho desse para ajudar os animais, os filhotes que parece que nasceu essa semana, não foi, Zé? Ela pariu essa semana, foi? Tá aí. Pronto. 9h54. Bom dia, Evandro. Valmir tá ouvindo a gente por aqui. Eles também precisam fazer a entrada da cidade, que até agora nada. Entra prefeito, sai prefeito. Nada do trevo de cima, do trevo de baixo. Ali da Canaã, né, Zé? O Valmir, o trevo ali que tu estás referindo é o da Fazenda Velha, né? Trevo de Fazenda Velha. Esse de cima agora foi licitado. Isso aqui, próximo do cemitério, vai entrar nessa obra agora. Não sei quando é que vem o lá da... ali de Fazenda Velha. Não sei quando é que vem o lá de Fazenda Velha. Mas esse daqui já vai... já tá mais perto. Zé Mecânico quer adotar um filhote na P90. Só um, Zé. Ele leva uns dois ou três. Zé Mecânico quer adotar um filhote lá na PE90. Vou mandar o contato dele aqui, viu? Mandar o contato para ele. Bom dia, Evandro, e a todos. Por onde anda Paulo Benita? Parece que ele está hoje por aqui, viu? Se eu não me engano, ele está hoje por aqui fazendo zoada aqui para a banda do centro. Se eu não me engano, ele está por aqui hoje fazendo zoada para a banda do centro. Finado Paulo Benita. Ele disse que vem amanhã. Ele disse que amanhã ele sai do invisível. Deixa eu ver aqui. Maria Eduarda. Bom dia, Evandro. Tô levando, não é muito, mas ajuda. Ah, Eduarda. Pode trazer, amiga. Pode trazer, Duda. A Maria Eduarda tá dizendo que vai trazer aqui uma bolsa de ração, que era do animal dela que morreu. Pronto. Ela vai trazer pra cá. Pode trazer pra cá, viu, Duda? Traga pra cá que a gente deixa aqui. O Zé Ciclista, Zé Antônio, ele vem pegar depois. Pode trazer pra cá. Qualquer pessoa quiser doar qualquer quantidade de ração, ou você entra em contato com o Zé Antônio, ou você pode trazer aqui na rádio e depois ele passa aqui e pega. Nasceu dia 1º de setembro. Então tá com dois dias que esses animais estão aí. É muito, viu? 12 filhotes para você alimentar. Agora estão amamentando, né? Mas daqui a pouco começa a ficar difícil para você dar conta de tanto animal como esse. Daqui a pouco começa a ficar difícil. Você dá conta de tanto bicho como esse. Ô Zé Ciclista, faz uma frente aí também, Zé. Pega uns dois pra ajudar Zé Antônio. De Zé pra Zé. Zé Ciclista, faz uma frente aí, macho. Pega uns dois ou três pra ajudar Zé Antônio. A Polícia Civil de Pernambuco deflagrou na manhã dessa quarta-feira a operação de repressão qualificada Infastátil. É interessante esse nome que a polícia bota nas operações, né? Desarticular uma organização criminosa investigada por tráfico de drogas, homicídio e corrupção de menores. Ao todo foram cumpridos 8 mandados de prisão preventiva, 3 mandados de busca e apreensão domiciliar. A operação teve como um alvo um grupo com atuação principalmente entre os municípios de Água Preta. Muita gente da Água Preta por aqui. Água Preta, São José da Coroa Grande, na Mata Sul do Estado. As investigações começaram em julho de 2025 e apontaram uma estrutura organizada com divisão de funções entre os integrantes. Segundo a delegada, titular da Delegacia de Polícia de Água Preta, 3 mandados de prisão foram cumpridos no município. Outro investigado foi preso em Tangará da Serra, no Mato Grosso do Sul, durante uma ação integrada das forças de segurança. Outros 4 mandados de prisão foram cumpridos contra investigados que já estavam recolhidos no sistema prisional. É prender quem já está preso. As ordens foram executadas no município de Recife, Tacaimbó e Palmares, conforme informou a delegada responsável pela operação. Também foram cumpridos 3 mandados de busca e apreensão domiciliar em Água Preta. De acordo com a Polícia Civil, as diligências tiveram como objetivo localizar elementos de interesse para o prosseguimento das investigações. Inclusive, 3 dos alvos já estavam presos. Mas é aquela história, né? Ele está preso, mas não impede de continuar atuando no mundo do crime. Por quê? O sistema prisional do Brasil é uma colônia de férias para esse pessoal. Não resolve nada. Lá ele tem sinal de internet, lá ele recebe visita. Às vezes a internet dele lá é melhor do que a nossa aqui. Falar internet, essa semana tá um caos aqui, viu? Tá um caos. Os provedores de internet aqui da cidade, se juntar tudinho, dá metade de um. Porque eu não sei o que é que acontece aqui, não. Internet aqui é coisa de outro mundo, de outro planeta. O cachorro que tem aqui em casa já sou eu. Zé mandou a vinheta de lá. Zé Ciclista. Lá em casa não tem onde eu botar, não. Vou botar onde? Lá em casa não tem onde eu botar. Eita, Givanildo. Já começou, foi? Tem aqui, fazendo zoada, campanha de um candidato. Não tem como dar errado, não. É o passando a limpo novamente, né, Diva? Passando a limpo novamente. Não tem como dar errado. Não tem. Um abraço para a dona Roberta, que está ouvindo a gente lá em Fazenda Velha. Muito obrigado pela consideração, pessoal da Fazenda Velha. A gente passou por aí ontem e fomos muito bem recebidos pela população lá de Fazenda Velha. Tô vendo aqui, que é isso aqui, chega pra cá. Oxi. Pronto. Tá certo. Tá ok. Combinado. Vou responder você aqui no privado. Combinado. Abraço, Laércio. Tá acompanhando a gente por aqui. Cadê o finado Paulo Denita? Ele tá na cidade hoje por aqui, viu, César Cristian? Hoje ele tá aqui em Toritama. Daqui a pouco ele aparece aí na tua rua. 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Não perca mais tempo, né? Abraço aqui para Eliberto. Bom dia a todos. Sim, estou ouvindo o programa. Vou trazer daqui a pouco, Eliberto. Vou trazer essa reclamação sua daqui a pouco. O pessoal continua falando a respeito da coleta de lixo em alguns bairros daqui. Só continua reclamando da coleta de lixo em alguns bairros aqui da cidade. Problema sério, hein? Atenção, pessoal aí da Secretaria de Obras. Continua a reclamação. 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Bom dia, Evandro e Paulo. Mande o contato de Zé dos Cachorros. Vou mandar para você. Ô Luiz, vou mandar para você. Jane está ouvindo a gente por aqui também. Deixa eu ver quem está passando aqui. A Jacira. Jacira está por aqui também. O contato de Zé Antônio, anote aí. 9819, né? 9588. 5798. Cadê o 8? 5798. Pronto. Contato de Zé Antônio aqui. Dos cachorros. Está com 12 filhotes para doar. 12. Entra em contato com ele ou você adota um cachorro desse, um cão, ou você faz uma frente aí, um pacote de ração. 9588-5798. 9588-5798. Não é nada que o pessoal abandona, né? Eu prefiro não pegar. Eu não tenho tempo, não tenho espaço, não tenho condição de criar. E olha que eu gosto de bicho, eu gosto. Mas não tem. Se eu tivesse um sítio, estava lá. Mesmo com um sítio que a gente deva ter, mas você tem que ter tempo também. Tem tempo lá para estar cuidando, alimentando. Então também não adianta. Tem que ter tempo. Tem que ter espaço. Se tiver uma casa grande, com quintal, aí beleza, que não é o nosso caso. Então, danado é que às vezes o pessoal pega para criar. Aí não se dá bem. Não se dá. O cachorro começa a dar muito trabalho. O cachorro dá muito trabalho. Tem que passear com ele. Tem que dar banho. Tosa. Alimentação. É praticamente um filho que você vai adotar. É praticamente um filho. Tem que dar atenção. Tem que brincar para o animal ficar estressado. Tem que passear. Então você tem que se doar. É praticamente um filho. É por isso que estão chamando aí de pai pet, né? Pai pet, mãe pet. Então, não adianta você pegar um bicho desse se você não tem tempo, disponibilidade e ambiente para você cuidar. Então, o que é que acontece? A pessoa pega e daqui a pouco se arrepende. Daqui a pouco se arrepende. Aí faz o quê? Abandona. Pega, bota dentro de uma caixa, deixa numa esquina, joga para a rua. Dá um bonde nele, né? Bota na mala do carro, solta no outro bairro. Quando chega em casa, ele já está lá. Então, abandona o animal. E aí, tem pessoas aqui na cidade que tem esse... que tem esse perfil, né? De cuidar, de abrigar. Tem até uma ONG aqui que o pessoal faz esses trabalhos. Castração, cuidado. Aí o Zé foi e pegou o animal, está criando. Está criando alguns animais. Porém, é preciso que haja uma ajuda, né? Uma ajuda para custear, porque não é barato. O animal come bastante. Aí tem que fazer uma ajuda aí. Pegar para colocar no estacionamento de Lula para ajudar na segurança. Bem pensado, bicho, Rafa. Bem pensado. Vamos ver se a gente joga um bicho desse por lá também para diminuir a população. Cachorral. Agora tá faltando uma ação de castração aqui mais forte para dar uma diminuída nessa questão da superpopulação de rua. Porque eles ficam na rua e ficam se reproduzindo. Preciso que tenha uma carreta do estado, né? Eu não sei se essa carreta já veio para cá. Parece que não. Parece que aquele castramóvel que tem no estado, me parece que ele ainda não veio aqui para Toritama. Se alguém já o avistou, responda aqui no nosso chat. Manda uma mensagem. Mas eu acho que ele ainda não veio. Eu já ouvi. Já vimos ele em atuação em Caruaru. Parece que Santa Cruz do Capibaribe. Mas aqui para Toritama parece que ainda não veio. Cobrar aqui da Secretaria de Meio Ambiente, o secretário que é o ex-vereador doutor, a secretaria, o pessoal, para viabilizar junto ao governo do estado aquela viatura do castramóvel. Passar aqui uma semana, dois dias, três dias. Se passasse aqui pelo menos três dias, a gente dava um baculejo forte nessa população de rua, principalmente de cães. Gato não dá tanto trabalho, mas os cães, eles, a população desse tipo de animal tem crescido bastante, e o castramóvel é importante exatamente para ter esse controle, né? É o controle de natalidade animal, controle de natalidade animal. Tem que fazer a laqueadura de trompas nas cadelas. Abraço, Rafa. Obrigado pela audiência por aqui. 10h10 agora, a gente vai para Caruaru trazer o Wagner Alex, que tá com o pessoal da casa do fogueteiro, né? Pronto. Vamos chamar aqui o Wagner Alex, está lá em Caruaru, na casa do fogueteiro, com informações para você que está acompanhando aqui a programação da Toritama FM 104,9. Deixa eu tirar aqui essa amiga, joga ela para cá, pronto. Vamos trazer o Wagner. Vamos embora, 10h10 agora, Wagner, bom dia.
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3: 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São 10 horas e 19 minutos, agora 10 e 19, aqui pela Toritama FM 104.9. E volta com o nosso Fala Toritama. Daqui a pouco a gente vai conversar com o Marcelo sobre os produtos da Siga Natural, Amargo, Vitamel, a pomada Relique. Importantíssimo para a sua vida, para o seu dia a dia. E a gente conversa com ele daqui a pouco. Aqui no programa. Vou ouvir teu áudio daqui a pouco, Vicente. Daqui a pouco. O Rodrigo Marinho está ouvindo a gente também. Abraço, Rodrigão. Deixa eu ver quem está por aqui. Rafael, Wellington, dona Edileide Martins. Edileide Martins está acompanhando a gente lá na facção. Está perguntando para o João. João, deram um monte de leila para casa de mãe, vice Edileide. Zé Ciclista está vendendo aqui uma bicicleta infantil. Uma bicicleta infantil. Deixa eu abrir aqui, Zé. Feminina. Para menina. Uma bicicleta aqui para menina. Rosa. 300 contos. Quem estiver interessado, ligue para ele. 94720297. 94720297. Nosso querido Zé Ciclista está vendendo aqui essa bicicleta. Evandro, para ter esse negócio de um carro pegar esses gatos, porque minha porta mesmo, eu tenho 4 garrafas. Daqui a pouco eu vou te atender aqui, viu, Jacira? Daqui a pouco. São 10 horas e 20 minutos. Liga esse bicho aí, Marcelo. Liga esse bicho aí para a gente conversar nessa quinta-feira. Quinta-feira, dia 3 de setembro. Nosso querido Marcelo, da Siga Natural, está passando por aqui para a gente conversar um pouco sobre os produtos que a Siga Natural tem oferecido para a Sagrada Família de Pernambuco. Marcelão, prazer recebê-lo você aqui mais uma vez. Seja bem-vindo, bom dia.
14: Bom dia, Evandro. Bom dia a todos os ouvintes aqui de Toritama e também região, né? É uma alegria, um prazer imenso estar aqui mais uma vez para a gente conversar um pouco nessa manhã um pouco atípica, né? Pouco vento. Mas vamos falar um pouco sobre saúde, vamos falar um pouco sobre qualidade de vida. E agora nesse período eleitoral, né, muitas pessoas...
3: Correria tá grande.
14: Né, de uma forma direta, de uma forma indireta, seja candidato, seja espectador. Eu estava ontem, Evandro, lá na cidade de Caruaru, e aí eu passei ali pelo centro. O que fala é política. O pessoal tá vidrado em deputado federal, deputado estadual, governador, presidente e assim por diante, né? Mas a gente sabe que é um período típico disso, né? Então as pessoas estão realmente vidradas somente nisso, né? Mas
3: a partir da manhã falta só 30 dias, daqui a pouco acaba, minha gente, daqui a pouco passa. A gente deve...
14: Candidato, seja espectador. Eu estava ontem, Evandro, lá na cidade de Caruaru, e aí eu passei ali pelo centro. O que fala é política. O pessoal tá vidrado em deputado federal, deputado estadual, governador, presidente e assim por diante, né? Mas a gente sabe que é um...

0: para presidente, para governador, não sei. Parecendo que a coisa vai andar para se resolver no primeiro turno aqui em Pernambuco. Parecendo. Mas como falta 30 dias, agora, para a presidência da República, inevitavelmente a gente vai ter segundo turno, então a coisa só vai acabar de verdade no dia 25 de outubro.
1: Então é praticamente 2 meses aí.
0: Isso,
1: ainda,
0: exatamente.
1: Né? Então a gente tem aí esse período, né? Muitas pessoas estão focadas nisso, né? Porque quer queira, quer não, Evandro, é o futuro da nação, né?
0: Sim.
1: Tipo assim, as pessoas colocam muitas expectativas. Como é que vai ser? Como é que esse novo governo vai trabalhar? Se vai ser o mesmo, se não vai? As propostas e tudo mais. Então as pessoas ficam vidradas nisso e esquecem de cuidar da mente, de cuidar do corpo, de cuidar da saúde. E a Siga Natural, ela vem com essa missão, com essa desmistificação para a gente tratar, para a gente cuidar da saúde dos pernambucanos de uma forma natural, de uma forma eficaz, para que você também, meu amigo, minha amiga, cuide da sua parte cerebral, cuide da sua ansiedade, cuide do seu estresse, do seu dia a dia, para que você tenha mais disposição física, disposição mental, para você, meu amigo, minha amiga, que está aí de perto acompanhando todas essas eleições e você saiba aí escolher o futuro da nação, Evandro.
0: O que é que você está trazendo hoje para destacar aqui para o ouvinte do Fala Toritama da Siga Natural?
1: Hoje, Evandro, a gente pode falar um pouco sobre o Vitamel, Evandro. O Vitamel, ele que é um produto típico para esse momento, porque a fórmula dele é essencial para quem sofre com ansiedade, para quem sofre com estresse, seja de uma forma leve, seja de um modo moderado ou seja de uma forma mais grave. Então, o Vitamel, ele vem tratando, ele vem ali aliviando esse estresse. Muitas pessoas perguntam, olha, por que o Vitamel faz isso? Eu sempre falo, olha, muitas vezes acontece uma deficiência nutricional em nosso corpo e nós precisamos fazer essa reposição. E é por isso que muitas vezes as pessoas vivem estressadas, ansiosas, não conseguem dormir direito, vivem aí com falta de disposição física, falta de disposição mental e não conseguem ter um dia relaxante, um dia prazeroso. Tem muitas pessoas que até gostam do trabalho que exercem, outras não, mas o peso da mente, o peso do corpo, a falta de energia se torna o dia ainda mais cansativo. E o Vitamel, ele vem aí trazendo essa reposição de vitaminas e minerais para que você possa ter um dia de trabalho em paz, com energia, com disposição, tratando também essa ansiedade. Vitamel também tem uma quantidade de vitamina B12 muito boa, vitamina D3, essencial aí para a gente ter uma imunidade fortalecida, para a gente ter disposição mental, para a gente ter o corpo revigorado. Tem muitas pessoas, Evandro, que querem praticar algum tipo de caminhada, algum tipo de exercício, mas o corpo pesa. Chega ali depois de um dia intenso de trabalho, quer até caminhar, até fazer uma musculação, mas o corpo pesa. Então, o Vitamel, ele vem aí para lhe dar essa energia a mais, para lhe dar esse vigor a mais, para que você possa, mesmo cansado do trabalho, conseguir aí ter uma energia, uma disposição a mais, porque o seu corpo vai aí fazendo essa reposição de vitamina D3, de vitamina B12, de vitamina A, de vitamina C, de minerais como zinco, cromo, selênio, essenciais também para cabelos, unhas. Então, o Vitamel, ele vem aí trazendo essa composição. E também fala-se muito, Evandro, todas as vezes que eu abro meu Instagram, muitas pessoas falando sobre suplementação. Muitas pessoas querendo se suplementar de uma forma errônea, né? As pessoas falam muito sobre esse tema, mas é muito importante a gente suplementar da forma correta, da forma certa. Apenas a suplementação não é o suficiente. Não é realmente o suficiente. Você precisa ter uma alimentação equilibrada. Você precisa começar aos poucos a ter uma prática de exercício constante para que o seu corpo possa absorver as vitaminas e minerais, para que o seu corpo possa realmente, de

0: fato trabalhar de uma forma equilibrada, de uma forma melhor, e aí ele consiga absorver as quantidades de vitaminas que contém dentro do Vitamel e você possa ter esse vigor a mais, essa disposição a mais, principalmente agora, né, onde vai começar aí daqui a pouco a primavera. Mas eu sempre falo, Evandro, eu até brinco com o Paulo, olha, em Pernambuco a gente conhece muito o verão e o inverno, porque ou é quente demais ou é chuva demais. Então realmente, de fato, as pessoas sofrem demais com essa mudança climática. E aí realmente, de fato, o Vitamel vem fazendo essa reposição de vitaminas e minerais para que meu amigo e minha amiga possa trabalhar, mas possa trabalhar com disposição, com energia, e quando chegar em casa ainda ter aquela disposição a mais para fazer algum tipo de exercício, mas também cuidar dos filhos, dos netos, ter aí tempo de qualidade com a mente boa para conversar ali com o esposo, ter tempo com a família. A gente sabe que tem muitas pessoas aí se envolvendo com política, né? E vai para as caravanas, vai para as carreatas, e aí quando chega não tem energia, não tem disposição para nada. E é por isso que é muito importante a gente fazer essa reposição, para a gente ter esse gás a mais, essa energia a mais, além de proteger também o nosso aparelho imunológico contra gripes, resfriados e essas viroses também.
1: Tem um amigo nosso, inclusive, Marcelo, que ontem você falou sobre essa correria da política, e a gente está desde o dia 16 de agosto, desde o dia 16 de agosto que começou a campanha de rua, que a gente está correndo aí, eu já fiz aí umas 7, 8 cidades. Ontem um colega nosso foi para o hospital, ele foi para... Tem aquele coquetel, né? O pessoal toma na veia, foi parar no hospital ontem, porque não aguentou. A correria, a mudança de clima, sabe? A gente sai, por exemplo, você está em Santa Cruz, faz 38, 39 graus. Aí você vai fazer um evento, você sai dessa temperatura em Santa Cruz. Aí você vai para Taquaritinga e está fazendo 14, 13, 14. Aí veja o choque. Exatamente. Então é bom ter essa atenção redobrada, principalmente com a saúde. Tem uma pergunta interessante aqui que eu vou fazer para você. Antes, porém, mandar um abraço pessoal lá no restaurante Dona Flor. Todo mundo lá tá preparando o almoço e ouvindo a gente. Abraço nosso querido David, Magda, toda a família. Magda agora que virou tia pet, né? Tem pet em casa, Marcelo?
2: Tem
1: algum bicho? Pronto.
2: Tem uma cachorrinha lá em casa.
1: Então, você também é pai pet. Você entende do métier. E hoje lá no Dona Flor tem feijão tropeiro. Vou dar uma passada por aí, vice Magda. Vê se presta. Ô Marcelo, aí tem uma pergunta interessante aqui. Deixa eu ver o nome aqui da amiga. Lucy Cleide. Dona Lucy Cleide. Ela está perguntando o seguinte. Agora está essa febre das canetas emagrecedoras. Está todo mundo agora, inclusive até quem não precisa. Até quem não precisa. Eu tenho amigos nossos aqui, lógico que eu não vou falar, não vou citar o nome, mas tem amigos nossos, pessoas que têm um pouco mais de massa muscular, um pouco mais do que eu. Mas mesmo assim, começou a tomar porque acha que precisa. Eu fico olhando, meu Deus do céu, deveria ser exatamente para aquelas pessoas que estão muito acima do peso, tal. Enfim, eu não vou entrar nem nesse mérito. Mas está sendo tratado mais como uma coisa estética do que verdadeiramente como uma questão de saúde. O pessoal quer ficar porque quer de fato uma estética e não uma saúde e uma qualidade de vida melhor. Mas a pergunta para você é o seguinte: quando a pessoa começa a fazer esse tipo de tratamento, né, começa a tomar essas canetas emagrecedoras aí da vida, ela perde peso assim com uma velocidade impressionante. Impressionante. Junto a isso vem a falta de apetite. A pessoa para de comer. Aí, automaticamente, também o corpo sente a falta de vitaminas e minerais. Porque se ele para de comer, ele parou de consumir também as vitaminas que são importantes. O Vitamel, aí foi a pergunta da amiga. Ele pode ser um parceiro dessas pessoas que estão com essa dificuldade agora, com essa situação. Começou a tomar esses medicamentos, essas injeções emagrecedoras aí da vida. E daqui a pouco o Vitamel pode ser uma opção para quem está passando por esse tipo de situação? Pode tomar o Vitamel?
0: Essa pergunta sua, ela é muito relevante, principalmente para esse período que, é como você falou, Evandro, muitas pessoas estão usando essas canetas de uma
1: forma... Meio exagerado o negócio, não tá, mas...
0: Estética, né? Muitas pessoas querem perder peso de uma forma rápida, e principalmente agora chegando final de ano. As pessoas querem ir pra praia, exibir o corpo, quer realmente, de fato, perder peso por questão também de saúde de uma forma rápida. Enfim, são N questões que não cabe a nós aqui, mas são dois pontos que eu estava ontem conversando com um médico, Abraão Amorim, lá da cidade de Belo Jardim, e ele falou assim: olha, é muito importante usar essas canetas com acompanhamento, seja de um médico, seja
1: profissional, de, né, de saúde,
0: seja de um nutricionista, porque quer queira, quer não, quando você perde massa gorda demais, a magra também vai junto, e aí você perde massa magra e perde massa gorda, desse jeito. Por isso que é muito importante você usar, mas usar sendo acompanhado por um médico, e também praticar exercício físico para que o seu corpo ele não fique flácido, a sua pele não fique flácida.
1: Que é o que a gente mais tem visto aí, né? As pessoas emagrecem assim de uma forma muito rápida, sem um acompanhamento nutricional e físico, aí o camarada fica lá, fica aquelas banhas, aquelas pés, né?
0: Exatamente.
1: A pele muito flácida, porque não teve esse acompanhamento, o corpo não deu nem tempo de fazer essa transição. Perdeu demais a gordura, seja magra, seja a boa, e aí ficou só a pele, né? Fica
0: aquela... Exatamente. Então, para que você possa, meu amigo, minha amiga, usar de uma forma adequada, o bom mesmo é perder de uma forma natural. Mas se você quer realmente um resultado mais rápido, seja acompanhado aí por um educador físico, um nutricionista ou mesmo até um médico mesmo, entendeu? Que aí ele vai lhe dar aí todas as dicas de saúde para que você, o que pode comer, o que não pode, porque se você comer muito carboidrato, a sua glicose pode subir demais. Se você não comer nada, pode dar uma hipoglicemia. O que é isso? É quando a sua glicose baixa demais. Que essas canetas, elas são exatamente e exclusivamente para diabéticos, né? A maioria delas, eu não vou dizer aqui que são todas.
1: Sim.
0: Mas a maioria delas é para quem tem glicemia muito alta, quem tem diabetes e quer realmente controlar. E se você já tem a sua controlada, ela vai baixar, e é por isso que muitas pessoas sentem tonturas, sentem dores de cabeça constante, sentem aquela moleza no corpo, porque a sua glicose baixou demais e você não tem apetite. Então, por isso que é muito importante você ter aí esse acompanhamento. E o uso do Vitamel também, Evandro, é primordial, porque ele vai trazendo ali essa reposição de vitaminas e minerais que o seu corpo precisa. Por exemplo, a gente ter energia e disposição, nós precisamos de vitamina D. Se você está sentindo aí tonturas, está sentindo que o seu corpo está um pouco enfraquecido, você está precisando da vitamina B12. Se você está percebendo que o seu corpo está com a imunidade baixa, o seu corpo está precisando de vitamina D e vitamina C. Então, tudo isso você encontra no Vitamel. E se você que está usando essas canetas percebe que o seu corpo está um pouco enfraquecido, está precisando de vitaminas e minerais, o Vitamel pode ser sim o seu aliado. Mas é muito importante, Evandro, usar o Vitamel em cápsulas. Por quê, Marcelo? Porque o Vitamel em cápsulas, ele é apropriado. Não é que ele tem açúcar, não é que ele tem mel. Ele não tem isso. O Vitamel é apenas um composto de vitaminas e minerais. Mas o Vitamel em cápsula, ele é essencial e imprescindível para quem tem diabetes. Então, para quem usa essas canetas e quer realmente fazer uma reposição de uma forma natural e de uma forma eficaz, usa o Vitamel em cápsulas, seja o Gold, seja o tradicional, seja o mulher, e ele vai fazendo essa reposição natural de vitaminas e sais minerais que o nosso corpo precisa. Então, se você usa, use o Vitamel em cápsulas. Se você tem diabetes, use o Vitamel em cápsulas. Agora, se você não tem nenhum desses problemas, use o Vitamel normal, tradicional, seja em líquido, seja o Vitamel Gold, também é essencial aí para disposição sexual, tanto do homem como para a mulher. O homem para dar uma ereção mais prolongada, para a mulher uma libido melhor. Então, para que você, meu amigo, minha amiga, possa dar essa revigorada no seu relacionamento, o Vitamel Gold, ele vem aí de uma fórmula extraordinária e 100% natural. E eu costumo sempre falar isso, Evandro, porque o Vitamel Gold, ele age essencialmente nos hormônios masculinos e femininos. Tem muitos jovens de 35, 30 anos tomando azulzinho, tomando remédio químico. Isso, eu falo isso com propriedades, eu que vivo nas farmácias. Eu sei o quanto de pessoas que vão atrás desses remédios.
1: Cada vez mais jovens, né?
0: Cada vez mais jovens. Então, essa disfunção erétil, causadas principalmente aí pelo álcool, por drogas, por uma alimentação inadequada, por falta de caminhada, exercício físico, por sedentarismo. Então,
1: Azulina aí, Mavi Ferreira.
0: Então, as pessoas estão precisando disso mais cedo possível. Então, quanto mais você consome isso, drogas, bebida alcoólica, uma alimentação...
1: Junta ao sedentarismo.
0: Inadequada, junta tudo isso, não tem como subir, não tem como fazer isso. Né? Ele não é milagroso. A sua mente precisa estar bem, o seu corpo precisa estar bem, para que ele possa realmente funcionar de uma forma adequada. E o Vitamel Gold, ele vem trazendo essa reposição de minerais, estimulantes sexuais, como por exemplo a catuaba, a taurina, a arginina, que são estimulantes essenciais para que você, meu amigo, minha amiga, possa ter aí uma ereção mais prolongada e possa realmente namorar de fato. Mas esses remédios químicos, Evandro, muitas pessoas usam, mas pensam, não vai dar nada. A médio prazo, você tem 90% de chances, e não brinco com isso não, de ter aí um problema cardiovascular, de ter um derrame, um AVC, um infarto. E no caso menos grave, você vai ter aí aquelas pernas inchadas, aquelas veias puladas, porque mexe de uma forma muito rápida com o sistema circulatório. E é por isso que você fica animado de ver. Então, o coração dá um batimento cardíaco muito forte para que haja circulação sanguínea no corpo todo e não somente na parte genital, e é por isso que você sobe de uma forma rápida. E o Vitamel Gold, ele vai tratando isso, mas de uma forma natural, sem prejudicar o coração e sem prejudicar o seu sistema circulatório. Então, ele vai ali fazendo essa reposição de uma forma natural e de uma forma eficaz, né, para que você possa ir aos poucos aí tratando esse problema. Mas é muito importante também, Evandro, falar que saia desse sedentarismo. Caminhe, faça uma caminhada, tenha uma alimentação melhor.
1: Não paga nada, né? Se você caminhar, você não paga nada. Se você quiser ir para uma academia, tem um acompanhamento de um profissional, se você tiver essa condição, excelente. Mas para você caminhar, você não paga nada. É de graça.
0: Tem essa praça tênis, aqui, grandona aqui.
1: Aí, né, o Parque Biblioteca Maria dos Anjos. Aquele equipamento, você pode ir lá na hora que você quiser. Está aberto de 5 da manhã, parece que vai para 11 da noite. Se tem pessoas que gostam de acordar cedo, como a gente, por conta da notícia, você vai, faz aquela caminhada ali 30, 40 minutos pela manhã. Se for o caso, a pessoa que trabalha demais, às vezes no final da tarde. Mas pelo menos ali entre 2-3 vezes por semana. Tem gente que não consegue conciliar isso, fazer todo dia. Eu mesmo não tenho condição de fazer todo dia. Mas pelo menos 2-3 vezes na semana já é uma situação em que você está fazendo um benefício, né, para a sua saúde, está cuidando do seu corpo.
0: E para quem está parado demais também, Evandro, é começar devagarinho mesmo, entendeu? Vai 2 vezes por semana, 3 vezes, e aí o seu corpo vai adaptando aquela situação. É, por exemplo, a gente mudar de alimentação. É fácil. As pessoas que costumam comer aquela comida um pouco gordurosa, comer aquela rabada, aquela buchada, para tirar esses alimentos, não é fácil. Mas é a forma mais adequada para que seu corpo possa viver mais. Então, é uma condição que você está tendo, que você está dando para o seu corpo, para que ele possa viver mais, para que ele possa ter mais anos de vida. Então, se você quiser viver mais, isso é uma opção de cada um, né? Ou se você não quer ver, né, o seu filho cuidando de você, o seu neto cuidando de você, né? Tem muitas situações de pessoas que negligenciaram a saúde enquanto puderam e hoje sofrem.
1: Aí está pagando o preço.
0: E hoje sofre em cima de uma cama, precisando de um pai, precisando de de um filho precisando por conta própria. Lógico, eu não estou aqui falando de casos de doenças tipo acidentes, de doenças que foram adquiridas não por sua causa, mas por decorrências dessa vida, mas por uma negligência sua que você poderia ter evitado. 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E antes da gente finalizar, Evandro, eu queria falar um pouco também que tem muitas pessoas, e olha que eu não falo somente para quem costura, eu não falo somente para pessoas que é motoristas. 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E principalmente agora nesses famosos jogos escolares, né? 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
1: Muito bem, abraço, Marcelão. 10 horas e 48 minutos aqui na 104.9, intervalo, e a gente finaliza daqui a pouco com a participação de você aqui no programa.
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1: 10 horas e 54 minutos, agora 10h54. Já estou recebendo aqui o balanço de hoje da nossa Feira do Jeans, dessa quinta-feira, 3 de setembro. Quinta-feira, 3 de setembro. São 72 ônibus, 31 vans, 4 micro-ônibus e 11 caminhões, totalizando 118 excursões. Está dentro da margem de erro, né? Né, Carlão? Abraço ao nosso querido Carlos, está lá na... Está lá no fronte da nossa querida Feira do Jeans, Carlão, da Secretaria de Desenvolvimento Econômico. Está dentro do esperado, que é o mês de setembro. O mês de setembro não é um mês de grande movimentação. A gente vai ter uma retomada, se Deus quiser, a partir de outubro, né? Da segunda semana de outubro, aí começa aquela tão esperada passagem da alta temporada. Mas até lá, a gente vai nesse banho-maria. Não é muito diferente do que foi o ano passado, não. Então, 118 excursões, balanço de hoje, da Feira do Jeans. Abraço aqui para a Rubeni. Jacira mandou uma carta aqui para a gente ler no programa. Não vai dar tempo de ler isso, não, Jacira. Dá uma resumida antes de sair. Abraço, William, pessoal das Óticas Visu. Óticas Visu, acompanhando a gente por lá também. Que pesquisa foi essa que mandaram para cá? João Campos, lá, Raquel. Que instituto foi esse aqui, hein? O pai mandou para mim aqui uma pesquisa, não tem o nome do instituto. Deixa eu ver se abre aqui. Não tem o nome do instituto. Cadê? Levantamento realizado. Sim, cadê o nome do instituto? Oxe, que loucura é essa? Que loucura é essa? A pesquisa aqui não tem nome de instituto, não tem mostragem, não tem mais de erro, não tem registro no TRE. Como é que o jornalista divulga uma pesquisa dessa, hein? Como é que um camarada, ele botou lá embaixo aqui o nome dele. Como é que ele divulga uma pesquisa dessa? Nem o nome do instituto tem. Ele fez essa pesquisa na casa dele. A gente tem que ter cuidado. Eu, particularmente, tenho tentado tomar todas as precauções para não ferir a legislação eleitoral. A gente tem que ter responsabilidade para transmitir uma informação. Grupo de WhatsApp rola de tudo, né? É pesquisa, candidato A, candidato B, cada um que queira divulgar que o seu está melhor, que está na frente, seja que é o governo do estado, seja a presidência da república. Mas você pode até achar bom esse oba-oba. Quando vem aqui para a rádio, a gente não pode tratar desse jeito. A gente não pode divulgar qualquer coisa de todo jeito, informação que não tem nem como a gente consultar a veracidade. Aqui nós somos e nós precisamos ser, né, responsáveis com a notícia. 10 horas e 59 minutos, final do Fala Toritama de hoje. Agradecer a você pela sua audiência, sempre um prazer tê-lo aqui interagindo, participando com a gente do nosso programa. Amanhã, sexta-feira, dia 4, a 30 dias das eleições do primeiro turno 2026, Paulo Dinita vai estar com a gente amanhã, eu acho. Parece que ele vai estar com a gente amanhã, participando do programa da sexta-feira. O prefeito Sérgio Colim deve retornar amanhã também com a sua bancada para fazer aquele balanço semanal das ações do município, as ações da prefeitura aqui no município de Toritama. Exatamente. Abraço para você, obrigado pela sua audiência, um bom almoço e cuide-se bem.
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2: Luan Santana e Léo Foguete. 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
1: 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A gente não pode fazer nada quanto a isso.

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8: Wagner Anex. Muito boa tarde, bem-vindos, bem-vindas, meninos e meninas, garotos e garotas. Agora é meio-dia, mais 33 minutos. Finalmente vamos dando início ao nosso programa Cardápio Toritama FM, edição desta nossa quinta-feira. Hoje é quinta-feira, dia 3 de setembro de 2026. Felicitações a todos os aniversariantes, parabéns! Foram decorridos 246 dias do ano, faltando 119 dias para o término deste mesmo ano. Faz da lua minguante. Estamos na primeira semana do mês, porém a 36ª semana do ano, estação do ano inverno, que não tem nada de inverno, né? Hoje é o dia do guarda civil, dia também do biólogo. Hoje é dia de São Gregoriano Magno, São Gregório Magno. E dia de você aproveitar e participar pedindo a sua música através do nosso fone WhatsApp DDD 819-8979-8989. Até as 14 horas, até as 2 da tarde, Wagner Alex te faz companhia. Agradeço o carinho da sua audiência, você que está conosco, obrigado pelo carinho mesmo, hein, de todo mundo, sempre conosco.
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8: Começamos viajando ao ano de 1986, Alphaville, Forever Young. Tema da novela de Quina pra Lua. Agora, meio-dia, mais 35 minutos. Boa tarde, cidade.

0: Doutor, e tamo firme, 104,9, Sanja de Sá entre nós e a participação do grande Michael Sullivan. Também tivemos ainda o Vovinho Forever Young, tema da novela De Quina pra Lua, do ano de 1986. Vamos ao intervalo, daqui a pouco eu tô de volta com mais cardápio pra você.
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0: Na sua Toritama FM 104,9, meio-dia, mais 45 minutos. 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

0: Na sua Toritama FM, meio-dia, mais 47 minutos. 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
0: Muito bem, de volta no nosso programa aqui na sua Toritama FM, agora meio-dia mais 50 minutos, começando a mandar beijos e abraços para todo mundo ligado na nossa programação. Meu beijo, meu carinho, a minha querida Roseni Silva lá em Caruaru, a sua mamãe Dona Rosilda, obrigado pelo carinho da audiência. Comigo também, lá na cidade de Paulista, minha querida Nelly. Beijos, Nelly. Tem mais gente ligada conosco na nossa programação. Deixa eu mandar o meu beijo à minha querida Maria, lá em Caruaru. Beijos, Mari. Tudo de bom. Ótima tarde. Seguindo nosso programão, vou mandar o meu beijo à minha querida Vanessa Alves. Alô, Vanessinha, lá em Caruaru. Ótima tarde para você. Vamos seguindo aqui as nossas sugestões aqui, tem muita gente ligada conosco em Santa Cruz do Capibaribe, tem ela, minha querida Valéria Silva, boa tarde, beijão. Ainda mais conosco, ainda em Caruaru, manda um beijo pra minha querida Ângela Santiago, beijão Ângela. Ainda em Caruaru, manda um beijo à minha querida Cleciana Silva, beijos pra você, boa tarde. Quanta gente bacana, viu, gente? Eu vou aproveitar também, agora vou lá para Maceió, Alagoas, mandar o meu beijo à minha querida Roberta Mello. Robertinha, beijos para você, querida. Boa tarde. É a Rádio Toritama FM, a rádio mais ouvida no segmento comunitário em todo Pernambuco. Ouvintes aí de todas as regiões. Beijão para minha querida Neide, lá no bairro São Francisco. Ótima tarde, querida. Tudo de bom. Comigo também, vou aproveitar aqui, deixa eu mandar o meu beijo também carinhoso, beijão, beijão aí pra minha querida ouvinte, Michele Tainan Santos em Caruaru, ótima tarde pra você, meu anjo, tudo de bom? Tem mais gente aqui em Toritama, eu mando o meu beijo, aqui em Toritama tem ela, Vânia, alô minha amiga Vânia, ótima tarde, tudo de bom? Assim nós vamos seguindo o nosso programão, mandando meu beijo aí também pra minha querida Mara, lá em Caruaru. Boa tarde, Mara. Mara é ouvinte minha das antigas e outras rádios. Deixa eu mandar o meu beijo à minha querida Cristiana Silva, na cidade de Bezerros. Beijos pra você, boa tarde. Seguindo aqui o nosso programão, também tem a minha querida Nete. Alô, Nete, aqui em Toritama, boa tarde pra você. Mandando meu beijo também, deixa eu mandar o meu beijo à minha querida Janaína, aqui em Toritama. Boa tarde pra você, minha querida, tudo de bom. Comigo também lá em Caruaru, tem ela, minha querida Cida Amaral. Boa tarde, Cida. Lá no bairro São Francisco. Deixa eu mandar o meu beijo também pra minha querida Isabel, lá em Santa Cruz do Capibaribe. Alô, Bel, beijos pra você, querida, tudo de bom. Claro, vou mandar o meu beijo à minha querida Erjane, na cidade de Riacho das Almas.
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0: Apresentaço pra você, minha querida Erjane, tem Roxette, Listen to Your Heart. Agora, 12:53. Boa tarde, cidade.

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1: Programa Cardápio com essa figuraça aí, o Wagner Alex e Toritama FM. Eu sou aqui de Caruaru, Rogério. Estou ouvindo a melhor programação, com certeza. E eu quero ouvir Vem de Volta para o Futuro com Roupa Nova para brilhantar essa tarde maravilhosa e oferecer a todo mundo que está conectado na Toritama FM. É com você, meu amigo Wagner Alex.

0: Torre Tambo FM 104,9, Roupa Nova de Volta pro Futuro, indicação do meu grande amigo Rogério Cipriano lá em Caruaru. Boa tarde, meu irmão. Antes tivemos ainda também muito mais músicas, Roxette, Distant Your Heart, apresentasse pra minha querida Elijane lá em Riacho das Almas. A sua Torre Tambo FM 104,9. Agora, 1 da tarde, mais 4 minutos, intervalo, voltamos já.
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0: Wagner Anéis. Tô de volta junto com você e o nosso programão Cardápio na sua Toritama FM agora. 1h17, o tempo não para, como dizia Cazuza. Deixa eu mandar o meu boa tarde ao meu querido Valdinho do Bragantino. Boa tarde, meu irmão, tudo de bom? Abração para você. Deixa eu mandar um abraço também especial aqui para Dona Maria Aparecida aqui em Toritama. Boa tarde, Dona Maria. Obrigado pelo carinho da audiência. Tem mais gente conosco aqui na nossa programação e aqui não para, né? Alô, minha querida ouvinte, Alzira Pedrosa em Santa Cruz do Capibaribe. Boa tarde. Ligada conosco na nossa programação também, né? Tem sempre muito mais gente aqui, a gente agradece. Quem tá comigo também é o meu querido Dinho Carlos, aqui em Toritama, tá pedindo música. Vamos tocar já já, meu irmão. Boa tarde. Deixa eu mandar um grande abraço aí também para essa figuraça maravilhosa, meu amigo Lindomar Davan. Boa tarde, meu amigo, tudo de bom? Obrigado pelo carinho da sua audiência também, meu querido. Tudo de bom mesmo, abraços. Ligado comigo e com certeza almoçando e tomando uma, tá o meu amigo Zé Batata. Alô, Zé, ótima tarde para você, Zé, tudo de bom? Falando em batata, minha querida amiga Maria da Batata, ligadinha conosco na nossa programação. Boa tarde a você, querida, tudo de bom? Beijão aí pra Dona Glaucia Araújo lá em Caruaru. Ótima tarde, Deus abençoe a senhora também. Quanta gente boa, viu? É muita gente. Meu querido amigo, irmãozinho Barrado, conselheiro tutelar Barrado, Barrado apoia, apoiando o nosso programão. Abraços, meu irmão. Quero mandar o meu beijo carinhoso também pra minha querida Ilma Nunes. Boa tarde, meu bem. Tô aqui almoçando e ouvindo o programa. Obrigado, bom apetite pra você. A toda a turma do almoço, um bom apetite. Não é à toa que eu sempre falo que o nosso programão, esse sim, é a melhor companhia na hora do seu almoço, com certeza. Agradecendo o carinho da audiência de todos vocês, tá bom? Quem mais tá conosco por aqui também, deixa ver. Mandando meu beijo carinhoso à minha querida Andréa. Alô, Andréa, em João Pessoa, na Paraíba, boa tarde. Só João Pessoa, forte abraço para vocês. Vale o carinho da audiência sempre. Vamos fazer o seguinte, vamos em mais músicas no nosso programão. Bom, essa eu quero oferecer especialmente ao meu querido Bruno Zezé. Ligadinho conosco na nossa programação lá na Top Lanches. Alô, meu querido Osman, abraço Osman, embaixador, meu querido Dida. Quem tá por lá agora também tirando as férias, a nossa amiga Rosa, é a Preta, né? Valeu, gente, obrigado pelo carinho da audiência de vocês. Essa vai pra você, Brunão.
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0: Zezé de Camargo e Luciano, Bela Senzanima, agora 1h20, boa tarde, cidade.
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0: Doutor Itamo FM 104,9, Roberto Carlos, pra gente, côncavo e convexo, indicação do meu querido amigo Dinho, Dinho Carlos, aqui em Toritama. Obrigado pelo carinho da sua audiência, meu irmão. Ótima tarde. Antes vemos ainda Zezé de Camargo e Luciano, Bela Zenzânima, na nossa programação. Bom, e essa do Zezé foi de presentaço aí, com certeza, para o Bruno Zezé, lá na Top Lanches. Ótima tarde. Vamos a um rápido intervalo, volto já com mais músicas no nosso programão.
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2: Muito bem, Toritama FM 104,9, de volta na melhor programação, na sua rádio, Toritama FM 104,9, agora 1h33, o seu cardápio é a sua melhor companhia na hora do almoço e pós-almoço também, né? A gente agradecendo a você, tanta gente aqui conosco, gente, olha, obrigado mesmo. Deixa eu mandar o meu beijo carinhoso aqui pra minha querida Wade Alves, no bairro Petrópolis, em Caruaru, beijão, Wade. Quem também tá comigo, com certeza, mandar o meu beijo à minha querida Josi Neide, lá em Caruaru. Boa tarde, Josi! Aqui na nossa terrinha, Toritama, mandar um grande abraço ao meu querido Valdo da Colinha Express Gráfica Digital. Boa tarde a você, meu irmão! Vou agora lá pra cidade maravilhosa de Arco Verde, minha querida Dionete. Beijos, Dionete! Já aqui na Vila Canaã, bem pertinho da gente, na Vila Canaã, minha querida Lucy Cleide está comigo. Beijos, Lucy! Eu não posso deixar de mandar um alô especial para o meu querido Zoa. Alô, Zoa! No bairro de Antão, minha querida Vera também. Ótima tarde para vocês, grande abraço! Com muito mais músicas aqui, né? Já tá pedindo, chegando mais pedidos musicais aqui, a gente vai atender agora, com certeza. Bom, próxima música, indicação da minha querida Janaína aqui em Toritama, e ela pede essa canção aqui de 1994, ela estourou o tema de novela, tema da novela Viagem. Qual será, hein?
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1: Oi, Wagner, boa tarde, meu querido amigo. É Neide do bairro São Francisco, aqui em Caruaru. Olha, coloca aí nesse programa maravilhoso Cardápio. É, coloca pra gente ouvir uma música de Wagner, Canteiros. Obrigada, bom trabalho, um abraço.

0: Toritão FM 104,9. Aí pra gente, nada mais, nada menos do que o grande Raimundo Fagner, Canteiros ao vivo, indicação da minha amiga Neide, lá do bairro São Francisco, em Caruaru. Antes tivemos ainda muito mais músicas na nossa programação. Rolou pra gente ainda música a pedido aqui da minha querida ouvinte, a pedidos da querida Janaína. A gente conferiu Hathaway I Miss You, tema da novela Viagem, do ano de 1994, na sua Toritama FM 104,9. Agora faltando 15 minutos para as duas, intervalo, volto já.
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0: Muito bem, de volta aqui no nosso programão, agradecendo o carinho da sua audiência, sempre ligado conosco. A gente vai seguindo o nosso programão. Chegamos na reta final, agora faltando 9 minutos apenas. Às 14h. Esse é o nosso programão que vem com tudo, gente. A gente vai fazendo aí aquela programação maravilhosa acontecer da melhor maneira possível. Bom, próxima música vai dedicada aqui para minha querida Cristiana Silva, lá na cidade de Bezerros. Ótima tarde para você. Vou aproveitar também e mandar um beijão aí para minha querida ouvinte Patrícia Marques, aqui em Curitama. Beijão para você.
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0: Heart Alone. Agora, 1h52. Boa tarde, cidade.

0: Toritão FM 104,9, Heart Alone. Aí da querida Cristiana Silva, lá em Bezerros, beijão pra você, obrigado pelo carinho da sua audiência. Bom, gente, final do nosso programa de hoje, obrigado a todos pelo carinho da audiência. Teve gente que infelizmente não deu tempo a atender, pedido foi demais, mas a gente já tá guardadinho com o pedido aqui pra gente tocar amanhã, com certeza, a partir do meio-dia e 25 minutos após o horário eleitoral, estaremos de volta. 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A gente se encontra amanhã, se Deus permitir, a partir do meio-dia. Após o intervalo, tem Johnny Filho e o programa Conexão 104. Tchau, tchau. Saúde, paz e bem para todo mundo.
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4: Muito bem, sejam bem-vindos, meninos e meninas, moças e rapazes, senhoras e senhores. Agora 14h, 10 minutos, 14h10, na ZYL823, Rádio Toritama FM 104,9, uma emissora que pertence à Associação Comunitária Joaquim Mariano da Costa, Toritama, Pernambuco. Hoje é quinta-feira, dia 3 de setembro de 2026. Para você que está de idade nova hoje, data nova hoje, parabéns, felicidades, muitos anos de vida. Que Deus continue abençoando cada momento da sua vida. 246 dias se passaram, restando 119. Daqui a pouquinho já estamos entrando na reta final do ano. É desse jeito, a pegada é essa. Não para não, né, galera? Vamos que vamos! 98979-8989. Esse é o nosso WhatsApp. Até às 16 horas você participa conosco da nossa tarde, a tarde de sucessos, a tarde mais ouvida na capital do jeans, no Rádio Toritamense, no Rádio Net, somos o primeiro lugar. E então é só boa, né? Só facilidade pra você. Então vamos que vamos. Começando a primeira de hoje do nosso programa.
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na programação da Rádio do Sucesso. Aí pra gente. Leonardo, como esquecer de você? Quem pediu essa foi a minha amiga Lizaine. Um abraço e a todos da facção romana. Antes teve Pablo Arsena, a indicação do meu amigo Neto. Valeu, Neto. Um abraço, meu amigo, e todos aí da facção. Na Rádio do Sucesso.

nosso flashback pra gente matar saudades. Chico Science em Nação Zumbi, A Praeira. Voltamos ao ano de 1994.

0: De novela também, foi tema da novela Tropicaliente. Aí em 1994, só música boa na nossa tarde. Bom, vamos fazer o seguinte, rapidão, vamos a um pequeno bloco de apoio cultural na sequência. Na sequência, muito mais músicas para você através da nossa. Nossa rádio, nossa frequência 104,9. Se você quer participar, nosso WhatsApp 989798989. Voltamos já já.
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Pode ser que daqui a algum tempo haja tempo pra gente ser mãe.

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1: Muito bem, já estamos de volta aqui no programa, no Conexão 104, aqui nas tardes da Toritama FM 104,9. Legal, gente. Deixa eu mandar um abração aqui especial, né? Minha amiga Wanda. Wandinha, aquele abraço pra ti, tá? Tudo de bom. Uma tarde maravilhosa aí. Bom trabalho pra você, tá, Wanda? A gente agradece aí sua audiência. Quem tá ligado também conosco, né? A gente vai mandar um abraço especial aqui pra ele. É o nosso amigo Zé Antônio. Tá ligadinho com a gente na programação. Zé Antônio. Ô, Zé mandou um recado aqui. Olha, pessoal, me chamo Zé. Cuido de cachorro que foram abandonados. Ele cria, né? Olha, ele cuida dos cachorros que foram abandonados. Deixa eu ter um recado aqui dele, aqui no WhatsApp. Tenho uma cachorra que deu cria de 18. Deu cria de 18. A gente também tá cuidando. E aceita aí, então, todo tipo de doação para os cachorros. Ração, enfim, né? Quem puder ajudar com ração, enfim, medicamento. É. A cachorrinha, ela deu uma cria em 18 filhotes. Ou melhor, 12, né? 12 filhotes. Que 18, ela é 12. Então, gente, olha, quem quiser ajudar, puder ajudar aí o Zé Antônio, né? Ele tá cuidando aí desses cachorros, né? Vai doar. Também quem puder, né? Criar um cachorro com carinho, enfim, cuidar dele é importante, né? Você sabe que cachorro, você tem que cuidar. Né, tem um carinho imenso por ele, né, tem que cuidar, tem que dar banho, levar para passear, enfim, né, tem medicação, vacinas e tudo mais. Então, ó, o Zé Antônio, ele tá cuidando desses cachorros, né, a cachorrinha deu cria de 12 filhotes, e quem puder ajudar com ração, né, quem puder comprar uma ração e trazer para os cachorros, né, pode trazer aqui na rádio que a gente entrega ao amigo Zé Antônio. Tá certo? Então, se você puder ajudar com ração, enfim, né, o que puder contribuir, Zé Antônio agradece, tá certo? Então, ó, fica à vontade também. Quem quiser conversar com o Zé Antônio, né, pode entrar em contato através desse WhatsApp aqui, né, conversa com ele e pode levar pessoalmente lá também, tá certo? 819-9588-5798. 819-9588-5798. O amigo José Antônio, muito conhecido aqui em Toritama. Então ele agora tá com essa empeleitada, né? Tá cuidando aí desses cachorrinhos que estavam abandonados. Ele disse que não ia deixar os coitados ali abandonados. E tinha uma cachorrinha que estava buchuda. Ela deu cria, foram 12 filhotes. É. Então ele já cuidava de 4 a 5. Cuidava de 4, apareceu a cachorrinha, ficou 5. Com mais 12, agora foi para 17. E quem quiser também adotar, fica à vontade, viu? 99588-5798. Fala direto com o Zé Antônio, vai lá, confere, vai lá depois, pega uma cachorrinha para você, adota. Ou se não, leva lá, contribui com ele, ajuda com ele, com rações aí para os cachorros. Ok? Dado o recado, meu amigo Zé Antônio, um abraço, meu querido, tá na audiência, ouvindo aqui a nossa tarde, é show, viu, Zé? Aqui a tarde aqui é muito sucesso, muita música, muita gente participando conosco, interagindo aqui na programação da melhor. Wandinha disse que vai trazer ração para os cachorros, né? Valeu, Wanda, um abraço para tu, Wandinha. tudo de bom, minha amiga. Vamos tocar música na programação da melhor. Na Rádio 10, na Rádio do Sucesso. Vamos lá então. Quem pediu música foi a Patrícia. Vai ouvir agora Marília Mendonça. Marília Mendonça, Troca de Calçada.

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0: Muito bem, antes teve Bruno Marrone, Simone Simaria, Marília Mendonça. Valeu, Patrícia, um abraço pra você também. Uma ótima tarde, tá, minha amiga? Tudo de bom, com certeza, valendo o carinho da sua sintonia, da sua audiência. Gente, fica à vontade, vamos a um pequeno bloco de apoio cultural, os nossos patrocinadores e incentivadores da nossa programação. E voltamos já já trazendo mais sucesso, muito mais músicas aqui na nossa tarde. Enquanto isso, participa conosco através do nosso WhatsApp 989798989. Voltamos já já.
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Muito bem, na mais ouvida, agora já são 2:53. 2:53, quem informa pra gente é o Varejão Atacarejo.

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1: Isso, muito bem. Nas tardes da Toritama FM. 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Na hora que o gás acabar, já sabe, né? 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Agora já são 2:57. Samuel Rosa e Gilberto Gil. Vamos fugir? Gente, 989-79-8989. Você participa conosco. Vamos fugir.

0: e muito mais músicas. Vem aí também o FM Notícia.
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0: Muito bem, na mais ouvida, Rádio Toritama FM, agora 3:15. 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
5: Muito bem. Na Mais Ouvida, agora já são 3:19. 3:19. Vamos trazer informação. Olha, gente, União Europeia suspende importação de carnes e mel do Brasil. Agora sim, na Mais Ouvida, 3:19.
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0: A União Europeia passou a suspender nesta quinta-feira, dia 3, a importação de carnes bovina, carnes de ave e mel produzidos no Brasil. A decisão ocorre porque, segundo a Comissão Europeia, o governo brasileiro não apresentou todas as garantias exigidas pelo bloco sobre o controle de antibióticos e outros medicamentos utilizados na criação dos animais. A restrição havia sido anunciada em maio, quando o Brasil foi retirado da lista de países autorizados a exportar esses produtos para o mercado europeu. Pelas regras do bloco, alimentos de origem animal somente podem entrar na União Europeia quando o país fornecer, comprovar e o cumprimento das exigências sanitárias estabelecidas. Agora, 3 da tarde, 21 minutos, 3:21 na capital do dia. Dois ex-presidiários são assassinados a tiros em Caruaru. Vamos lá então trazer as informações direto de Caruaru com ele, Helenivaldo Pereira.
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2: Registrados 5 homicídios nessa quarta-feira em Pernambuco, sendo 1 crime no Grande Recife e 4 no interior. Em 2 dias de setembro, mataram 12 pessoas no estado. São 1.868 assassinatos este ano, de janeiro até agora. Em Caruaru, foram registrados 2 homicídios na noite dessa quarta-feira. O primeiro crime aconteceu no bairro Santa Rosa. Clóvis José de Mendonça, de 53 anos, foi assassinado a tiros na rua Santa Rosa. Ele era ex-presidiário, estava usando tornozeleira eletrônica. O crime foi praticado por um homem em uma moto e pode ter ligação com drogas. O outro homicídio ocorreu no bairro José Carlos de Oliveira. Um homem identificado apenas como Anselmo foi assassinado a tiros na calçada de uma creche. Ele era ex-presidiário e usuário de drogas. São 3 homicídios neste mês de setembro em Caruaru. Este ano, de janeiro até agora, mataram no município 90 pessoas. De Caruaru, Helenivaldo Pereira.
0: Muito bem, aguarde mais uma edição do 104 FM Notícias durante a nossa programação, no apoio cultural da panificadora El Shaddai. 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
0: Muito bem, nas tardes da melhor da Toritama FM. Agora 3 horas, 24 minutos, 3:24. Olha, gente, o Colégio Estação do Saber promoveu no dia 21 de agosto a 10ª Gincana Estudantil. O evento aconteceu no Bella House e contou com a participação dos alunos do 6º ano ao 2º ano de ensino médio. A Gincana é um evento anual que tem como objetivo trabalhar com os alunos os conceitos de coletividade, solidariedade e cooperação. As cestas básicas foram fruto da prova de arrecadação de alimentos, prova que mobilizou os alunos e as famílias em torno de um objetivo nobre: ajudar as famílias carentes da nossa cidade. Ao todo, foram arrecadados 24 cestas básicas que foram levadas aqui para as emissoras de rádios da cidade, para que elas intermediassem essas doações. Então a gente quer agradecer ao Colégio Estação do Saber. Todos os anos a gente faz essa parceria. Tem essa gincana que sempre é realizada durante o mês de agosto. Esse ano já foi a 10ª edição, né? A gincana estudantil. E os alimentos arrecadados são feitos cestas básicas e a gente faz doação para algumas pessoas necessitadas da nossa capital do jeans. Ok? Valeu, valeu, forte abraço às de rádios da cidade para que elas intermediassem essas doações. Então a gente quer agradecer ao Colégio Estação do Saber. Todos os anos a gente faz essa parceria. Tem essa gincana que sempre é realizada durante o mês de agosto. Esse ano já foi a 10ª edição, né? A gincana estudantil. E os

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Agora 3h26, canta pra gente Detonautas.

0: Muito bem, na mais ouvida, agora 3:43, 3:43. Zezé Di Camargo e Luciano, Você Mudou Demais. Antes teve Wesley Safadão e Limão com Mel. Teve também Neno Magníficos e a Valquíria Santos. E lá em cima, Detonautas. Mais uma edição, mais um bloco aí de muita música, muito sucesso aqui na nossa tarde. 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Dá um tempinho que a gente volta rapidinho. Vem trazendo muito mais músicas a nossa última parte do programa de hoje. E vem aí então aquela parte de recordação aí para você relembrar na nossa tarde. Sai da sintonia não, voltamos em instantes.
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1: Muito bem, já são 3:50, 3:50 aqui na capital do jeans, né? Forte abraço a você que está nos ouvindo em toda a nossa cidade, você também através dos aplicativos da internet, você que escuta através da Alexa, né? Só é lá, Alexa, Rádio Toritama FM, e Alexa começa a tocar lá o mais puro som. Você vai curtir aqui a programação da Rádio 10, da Rádio da Cidade, da Rádio Toritama FM. Ligadinhos com a gente também, aos amigos ali na CR Cursos. Um abraço à minha amiga Cíntia. Alô, Cíntia, um abraço pra ti, tá? Todos aí da CR Cursos, sempre ouve aqui a nossa tarde, a nossa programação. A gente agradece a minha amiga Cíntia, ligadinha conosco aqui na tarde da Toritama FM. Valeu, valeu, Cíntia. Um abraço pra ti também. Obrigado pelo carinho nos dando essa grande audiência. Quem tá ligadinho conosco também é o meu amigo Noel, ali na Ótica Visual. Alô, Noel, e a todos aí da Ótica Visual. Gente, um abraço para vocês. 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Valeu, meu amigo Noel. Um abraço para você e a todas as colaboradoras aí da Ótica Visual. A gente só tem a agradecer também a audiência. Abraçando também, ligadinhos conosco, meu amigo Beto, ali no corte de tecidos. Alô, alô, Beto. Forte abraço, meu amigo. Seu Bio, Mercado e Depósito de Bebidas São Severino, ali na Coábita, veio ouvindo o nosso programa. Dona Maria de Bal, aquele abraço, Dona Maria de Bal. As irmãs Nunes também ouvindo o nosso programa. Minha amiga Neta, tá ligadinha conosco, a Neta lá no Moriá. Um abraço pra ti, Neta. Um abração pra você e toda a sua família, minha amiga.
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1: Alan Jackson, I'm trying. Jeane, lá em Belo Jardim. Tá ouvindo a gente? Uma ótima tarde, Jeane. Aumenta o som aí e vamos curtir as melhores até as 16 horas. 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Talking.

Muito bem, finalizamos com Roupa Nova, Meu Universo é Você. Antes teve Alan Jackson aqui na nossa tarde, na nossa programação. Agradecer a Givanildo, lá no bairro do Antão, tá ouvindo aqui a programação. O Zoa da Batatinha, meu amigo Zoa também, um abraço pra ele. Um abraço pra minha amiga, né, sempre tá ouvindo a nossa rádio, né, a nossa ouvinte, que sempre não perde um programa. Mandar um abração aqui pra ela, a Zélia também aí no bairro do Antão, a Vera também, né, que é a filha do meu amigo Zoa, ao Arthur também ouvindo o nosso programa, valendo, gente, um abraço pra todos vocês. Deixa eu mandar um abração aqui, Neta, vou ficar te devendo, tá, minha amiga? Com certeza amanhã a gente toca. Vou deixar fazer o seguinte, Neta, vou botar aqui a música, na sequência vem o pessoal aqui que vai dar manutenção também aqui na nossa emissora. Já está por aqui os técnicos para dar manutenção, Neta. Mas vai dar tempo de tu ouvir a tua música aí, que você tá afim de curtir na programação da melhor. Tá certo, minha amiga? Deixar aqui a última música aqui especialmente para você, que sempre curte aqui o nosso programa. Então, uma ótima tarde para você. Minha amiga Neta tá ouvindo a gente lá no Moriá. Exatamente. Ligadinhos conosco também, né? Aqui na programação da nossa tarde, os amigos ali na coxinha do meu amigo Boni, ali no restaurante, ou melhor, na lanchonete do Boni. Lanchonete do Boni, Naldo, a Patrícia, o Teia, enfim, né? Toda a galera ali, meu amigo Boni, todos ali da lanchonete do Boni também. Um abraço pra vocês. Obrigado aí, gente, pelo carinho da audiência, pelo carinho da sintonia, curtindo aqui a tarde mais ouvida, né? Sempre, sempre. Muita gente participando através do nosso WhatsApp, 989798989. Então, ó, vou deixar a última música. Vem aí Roberto Carlos cantando pra você, né? Pra você que tá curtindo, pra você que tá ouvindo a melhor da cidade, sem dúvidas alguma. Valeu, gente. Amanhã tamo de volta, né, aqui nas tardes da Toritama FM. Então fica ligadinho, porque aqui a música não para. Aqui sim, é muito mais sucesso, muito mais músicas para você que curte aqui a nossa tarde. Os amigos também ali na panificadora El Shaddai, né? Toda a galera ali da panificadora El Shaddai, a gente agradece o carinho da audiência de vocês ali na panificadora El Shaddai, também ligadinho conosco, ouvindo a nossa tarde. Vou agradecer também a audiência de todos vocês aí da panificadora El Shaddai. Gente, vamos ficando por aqui, amanhã estamos de volta. Valeu, um abraço, tchau, tchau. Canta Roberto Carlos, Só Vou Se Você For. Valeu, Neta. Valeu, Zélia, tá curtindo. Cheiro, Zélia. Boa tarde pra você também, bom trabalho.

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0: Atenção, atenção, Mário Ferreira. E aí, tudo certinho? Mário Ferreira, essa é a rádio da cidade, a rádio Toritama FM. Vamos fazer entrevista daqui a pouquinho. Tem um candidato que já está conosco aqui no nosso estúdio. Ele que... ele é bom. Ele é do partido PPP. 09... Vale no partido PPP. Isso aí era... Ô, candidato, vou fazer uma pergunta ao senhor, né?
1: Ok, ok. Senta ali.
0: Ok, vou fazer uma pergunta aqui ao senhor. Né? Nesses últimos 2 anos que o senhor esteve lá, né, finalizando lá em Brasília, né, eu queria saber do senhor... né, quais serão os projetos, né, para o nosso polo de confecções, né? Nosso polo que está muito sofrido, a gente está precisando, principalmente os amigos que são confeccionistas, né, do incentivo a mais do governo federal. O que é que o senhor tem a falar para essa, né, esse povo, essa nação tão sofrida do nosso polo de confecções? Muito boa tarde, seja bem-vindo, deputado 09.
1: Boa tarde, meu amigo Moreno.
0: Veja só. Diga, John Moreno, diga.
1: John Moreno, veja só. Eu agora, no momento, eu não tenho essa resposta toda para lhe dar.
0: Certo, certo.
1: Mas certeza eu tenho que o pessoal aqui de Toritama, Santa Cruz,
0: sim.
1: pode ficar na expectativa que coisas melhores virão. Com certeza. Isso. O problema Sim. todinho, por enquanto, é somente esperar que acabe a campanha.
0: É, entendeu? Né?
1: Porque certo. O corre-corre é grande, muitos projetos para ser realizado,
0: uhum.
1: mas a gente não pode fazer tudo ao mesmo tempo. Tem que ser um de cada vez. Então, a cidade de Toritama com a cidade de Santa Cruz, essa aí com uhum. certeza vai ser beneficiadas e a população das duas cidades aguardem coisas boas.
0: Ok, o deputado, fazem 21 anos que estão tentando concluir aqui a BR-104. 21 anos, né? Fizeram uma parte, né? Uma palhaçada de Caruaru, meia sola, entre Caruaru até... Não chegou nem na Vila Canaã, né? Porque na Vila Canaã só foi uma reforma que fizeram agora há pouco, mas não chegou. Aí ficou outro trecho que é aqui dentro de Toritama e ficou entre ali, que a gente chama a Serra do Costa aqui, né? Que é o sítio Mangas. A duplicação ficou até na PE, né? Lá de, que entra ali para Pão de Açúcar, Santa Cruz do Capibaribe. Esse restante de PE, o senhor vai ter orçamento no seu governo para mandar, para ver se termina, se conclui essa obra?
1: Certo. Essa obra está na pauta nossa, entendeu?
0: Sim,
1: Inclusive, eu já recebi uma boa verba do governo do município federal e já está tudo encaminhado.
0: Pronto.
1: O problema todinho agora é porque ficou tudo de última hora, tanto campanha eleitoral como também essas obras que começamos e não terminamos. Mas a população de Toritama e essas outras regiões que você citou aí, todas elas vão ser favorecidas. A obra não pode parar, porém a verba é pouca e a gente tem que fazer de acordo com as condições. Não adianta eu sair mexendo em tudo que é pista para depois não concluir. Aí vai ficar chato para mim.
0: Vamos falar agora de... A gente sabe que essa região é uma região que o povo trabalha muito. E para se divertir é pouco. Aqui está precisando, nessa região nossa, uma casa de entretenimento, né? Com as meninas do job, né? Que é para poder animar, né? Os trabalhadores. Eu queria saber do senhor, se o senhor tem algum projeto para esse incentivo aí de entretenimento adulto, né? Para esse pessoal, para esses rapazes, esses senhores, né? Que às vezes estão tão cansados e necessitados de um entretenimento.
1: Claro, boa pergunta. Isso aí jamais vai deixar de faltar. Isso aí já tem alguns orçamentos já encaminhados para isso. Por quê? A população de Toritama, estimo ela numa faixa de 30 mil habitantes.
0: Isso, é
1: e
0: mais um pouco.
1: Muitas vezes, a turma tem que se deslocar daqui para Caruaru ou para Santa Cruz.
0: Exato.
1: Para poder aproveitar seus momentos de lazer. Porque o ser humano só não é trabalho. A gente também tem que ter o lazer. Então, como eu recebo muitas cobranças a respeito dos garotos e das garotas do job, está no projeto. É somente paciência. Futuramente, Toritama vai receber uma casa de festejo numa faixa de 30 mil habitantes.
0: Isso, é
1: e
0: mais um pouco.
1: Muitas vezes, a turma tem que se deslocar daqui para Caruaru ou para Santa Cruz.
0: Exato.
1: Para poder aproveitar seus momentos de lazer. Porque o ser humano só não é trabalho. A gente também tem que ter o lazer. Então, como eu recebo muitas cobranças a respeito

0: né, a reeleição pelo partido PPP, Partido Progressistas dos Pais e Provedores. Bom, está aqui então ele conosco, né, nesse tempo que o senhor tem, o senhor sabe que é, o tempo é curto, né, porque é o tempo igualitário para todos, né, a gente tem que debater rapidamente. Sim, eu queria fazer só outra pergunta ao senhor para a gente finalizar, né, aqui, o nosso bate-papo, né, a nossa pauta aqui. É, tem como, seria o seu projeto, de como nesse setor, entre aqui, Taquaritinga do Norte e a cidade de Vertentes, né, será que teria como concluir, né, um projeto para fazer um aeroporto?
1: Olha, aí é uma pergunta um pouco complicada, até porque a população não acha essa necessidade toda de ter um aeroporto local.
0: Mas é porque precisa, deputado. Porque precisa. Porque muitas vezes o pessoal aqui do Polo de Confecções quer viajar para São Paulo, para o sul do país, e tem que se deslocar até Recife, que nem Caruaru, concluir o aeroporto de Caruaru. Se tivesse pelo menos concluído de Caruaru, era mais perto, mais próximo. Mas tem que ir para Recife ou para João Pessoa, né? Até ou Campina Grande. Mas seria viável, né? Porque pegaria toda essa região nossa aqui, né, de Toritama, Santa Cruz, Taquaritinga do Norte, Vertente, Brejo da Mar de Deus, Santa Maria do Cambucá, até Surubim, por ali, o povo se saía e vinha para o aeroporto aqui na cidade de Vertentes, aqui, pegando ali a serra para Taquaritinga do Norte.
1: Ô, Jones, o problema é o seguinte, meu irmão, o investimento desse é muito alto. Então, a gente primeiro quer concluir os trabalhos de Caruaru, essa reforma que a governadora prometeu e está de mangas abertas, trabalhando demais.
0: Uhum.
1: Agora, assim que terminar, aí vem outros projetos que talvez a cidade mais beneficiada não vai ser, por enquanto, Toritama, mas
0: sim
1: Santa Cruz. Porque se você parar para pensar, Toritama, Caruaru, se muito vai dar o quê? 30 quilômetros ou 40 quilômetros.
0: Nessa faixa.
1: Entendeu? Então, eu sei que é um pouco complicado a gente se dirigir de Santa Cruz para Recife, a capital, já é um pouco distante, mas todos vão sair do Recife. Então, o projeto que eu consegui com o governo do estado,
0: muito bem,
1: é que primeiro vai se pensar em fazer um aeroporto pequeno em Santa Cruz e em seguida Toritama vai ser beneficiado.
0: Vamos falar agora da questão da agricultura. Né, questão da agricultura. Sou, eu tenho, né, conhecimentos que o senhor tem, né, investimentos, né, em Goiás, né, investimento lá para o lado de Goiás, algumas fazendas com gados, né, leiteiros, né, da raça holandesa e tudo mais. Qual seria o projeto que o senhor poderia trazer, enfim, né, para a gente poder, né, incentivar esse povo da agricultura aqui da nossa zona rural, aqui nessa região nossa, né, que é muito sofrida, enfim. Nós temos dois problemas. Um, né, quem só pode resolver é Deus, que é a água, né, só o nosso Pai, nosso Senhor, pode resolver essa questão de água aqui na nossa região. Mas para os agricultores, que incentivo o senhor daria nessa questão de agricultura, o senhor já tendo tendo um vasto conhecimento com essas vacas leiteiras, já que o senhor tem tantas as fazendas lá em Goiás?
1: Olha, isso aqui é projeto para futuro. Agora, sinceramente, Toritama vai ser beneficiado. Agora, eu não posso prometer tudo a vocês, de aeroporto, de trabalho, de polo de confecções, essas coisas, porque é um compromisso que você assume e, caso você não cumpra, a cobrança é grande. Então, a gente tem que se conscientizar e fazer tudo de acordo com as condições. Porque trabalhar é bom, mas tem que saber se o governo libera verba. O problema é esse, entendeu? Então não adianta eu chegar aqui numa emissora de rádio, fazer um discurso bonito e não receber a verba necessária para poder concluir os trabalhos.
0: Sim,
1: e
0: sim, sim.
1: Mas certeza eu tenho. Está tudo isso nos papéis.
0: Ô deputado, aqui no estado de Pernambuco, quem é o seu cabo eleitoral forte que está com o senhor, né, nessa empreitada aí? É, que está nessa empreitada, né? Quem é o seu cabo eleitoral forte que está por aqui? E no seu quantos votos, mais ou menos, o senhor pretende ter? Pretende ter, né? Pretende ter, vai dar também. Quantos votos? Ah, certo, certo. Porque o federal tem também um governador e...

0: por aí vai. Mais ou menos, quem é o seu cabo eleitoral forte aqui nessa região?
1: Olha, meu cabo eleitoral forte chama-se Tony Gel, né? Isso é uma pessoa que dá...
0: Água de batata. Água de batata. Água de salsicha é essa?
1: Ou então Zé Queiroz.
0: Zé Queiroz já tá com... Já tá de acordo com o governo Zé Arnaldo ali. Eu vou dizer... Eita, meu Deus do céu. Vai, deputado, faça negócio desse não.
1: Já tá feito.
0: Me diga de Mendocinha, o senhor brigou com ele? Como é não, que tá a situação sua em Mendocinha?
1: É uma grande pessoa, me ajudou muito, tem me ajudado muito. Oi, a minha família, alguns amigos meus. Sim. Tá apoiando uma pessoa de Altinho chamado Dilson Oliveira.
0: Muito bem, conheço.
1: Com certeza.
0: Outro água Dilson... de salsicha.
1: Vai. Eu acho que Dilson é só uma faixa de uns 6 mil votos.
0: Certo.
1: Tá certo?
0: 100 mil.
1: Mas é 6 mil votos.
0: Ah, certo.
1: Agora
0: certo.
1: Vamos trabalhar, uhum, e cumprir. Não adianta chegar aqui diante de uma emissora de rádio, prometer e não fazer. Então muito é melhor bem. Eu fazer um pouco, mas que deixe a população satisfeita e eu mostro trabalho. O caminho é esse.
0: Aí dá certo, deputado, né? Vai deputado dar uma quer. Hora. Deputado aí tá bem assessorado. Né? Tedesco está com as coligações muito fortes, né? Dois finados lá de Caruaru. Dois águas de salsicha de Caruaru, né? Mas o que vale é a intenção, né? Né? Na região, né? Muito bem. Lógico que está ganhando também, né? Ganhando conhecimento. Outro, tá bom. Olha, foi um prazer a gente bater esse papo aqui, né? Espero, né, que nesse pleito, um pleito maravilhoso, o senhor consiga a sua rede, né, e consiga trazer muita prosperidade para a região, para aqui, para a Taquaritinga do Norte, enfim, que precisa de pessoas como o senhor. Cores do seu partido aqui que eu estou vendo, é a preta e azul, que é cor sim, cor não, mas espero que o senhor consiga se reeleger. Para a gente finalizar a nossa entrevista, qual o recado que o senhor deixa para essa nossa população aqui da região? Diga o seu recado para esse povo que está lhe ouvindo. São mais de 120 mil pessoas aqui nessa nossa região lhe ouvindo. Isso, também. Fora as pessoas que estão ouvindo aí, pararam os aplicativos na internet, na Alexa, enfim, todos ouvindo. O que é que o senhor tem a dizer para esse povo, para a gente finalizar a entrevista? Fica à vontade, aqui na rádio.
1: Olha, primeiro que tudo, eu tenho que agradecer a todos vocês e dizer ao pessoal que eu estou trabalhando em prol deles. Enquanto eu tiver força, tiver condição para ajudar a população que me ajudou também, jamais essa população vai ser esquecida. Aí. Tá certo?
2: Aumenta, mas ele vai aumentar um pouquinho.
1: Eu tô de lado desse pessoal sofrido. Porque foi um pessoal que me elegeu. Hoje em dia, eu sou, agradeço a essa população. Sim. E jamais eu vou esquecer essas pessoas.
0: Muito bem. Conversamos na nossa emissora com o deputado nosso. Nosso deputado, tá gravado ali, depois eu mando para tu. Nosso deputado 09, deputado povão, deputado do povo. Ele que, né, tem duas pessoas fortes, né, duas grandes pessoas fortes lá de Caruaru, dois águas de salsicha, que estão apoiando sua candidatura. E eu espero que nesse pleito ele seja muito bom para o senhor. E o senhor consiga realmente trazer coisas boas aqui para a nossa região, deputado.
1: Olha, com certeza eu estou eleito.
0: Muito bem. Por que o senhor está tão convicto assim, deputado?
1: É porque as pessoas que sempre estão do meu lado jamais deixaram de não trabalhar em prol de outro lado. Então essas pessoas, para mim, são pessoas da minha confiança.
0: Certo.
1: A outra campanha, eu consegui um bom número, praticamente sem trabalhar. Muito essa bem. É o contrário, essa eu trabalhei pouco,
0: isso.
1: Mas aumentou muito mais o número de pessoas que estão me apoiando. Então, jamais eu posso desacreditar dessas pessoas.
0: Ô, deputado, eu estou sentindo que o senhor está com as cordas vocais um pouquinho secas. Eu vou pedir para a menina trazer uma aguinha ali para o senhor, viu? Levanta um pouquinho, a menina. Deixa eu baixar aqui.
1: É verdade.
0: A menina vai trazer uma aguinha aqui. Trazer uma aguinha aqui para o senhor, para dar uma melhorada aí nas suas cordas vocais, né? Que eu sei que está precisando.
1: Cansa. Né? E trabalhar num ambiente desse assim, fechado, ar-condicionado, um problemazinho apresentou. Então isso. A gente cansa, né?
0: Verdade.
1: Força, deputado. Muito as cordas vocais.
0: Muito bem. Ô, deputado, o senhor é daqui da nossa região mesmo? O senhor é de onde?
1: Rapaz, eu sou daqui da região de Caruaru, viu?
0: De Caruaru?
1: É, sou daqui.
0: Certo, região de Caruaru, né? Mas o senhor de manhã toma um cuscuzinho com leite, uma charquezinha, uma carninha de
1: isso
0: sol?
1: Isso é comida do nordestino, né?
0: Certo. Então
1: a gente não pode esquecer isso. De vez em quando, um aperitivo, uma cervejinha, é bom.
0: É bom, né? Tá bom. Aí então, gente, esse é o deputado, né, que está representando nossa região, né, já falou bastante, explicou todos os seus projetos, né, fica à vontade. Ô, deputado, qual é o número do senhor para deputado federal? É 2424, como é? 2424?
1: Rapaz, 3, é okay. Fácil, é 123-89.
0: 123-89. Pronto, então, aí... O santinho dele ele vai deixar para distribuir aí na cidade.
1: Com certeza. E espero a colaboração das pessoas que no dia 5 de outubro estarei lá.
0: Certo.
1: Dependendo da votação de vocês, para voltar ao poder. Ok?
0: Ok. Gente, a festa já está feita ali embaixo.
1: Tranquilo.
0: A militância já está aqui embaixo esperando ele. Né? A militância aqui do partido Corsim Cornão. Está esperando ele aqui e ele agora vai entrar pelas ruas, avenidas da cidade, juntamente com seus cabos eleitorais fortíssimos lá de Caruaru, água de cuscuz e água de batata, e está aí em campo. Abraço, deputado!
1: Ok, ok. Tchau, tchau. Boa tarde.

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0: vem de lá, vem do áudio.
1: Olha, olha,
0: essa coisa do áudio.
1: Ah, no áudio, né?
0: Aplicativo.
2: Aplicativo.
0: Oi.
2: Ah, não. Não, ligado.
1: Não, não, não, não,
2: não, não, não, não, não, não, não, não, não, não, não, não,
0: esse aqui que joga as entrevistas no ar.

Você sabe o que é ter um amor, meu senhor? Ter loucura por uma mulher e depois encontrar esse amor, meu senhor, nos braços de um tipo qualquer.

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0: Aquela apurada, e é onde vai dando sabor.
1: E esse prato é um dos preferidos de Ana Júlia Ramos da Silva, de 9 anos.
2: Eu gosto muito do peixe porque o peixe é macio e também do queijo da batata.
1: A diretora escolar Maria Ângela Rolim de Oliveira garante que os alunos aprovam essa refeição.
3: Na escola a gente usa muitas estratégias para a criança aceitar bem o peixe. Então aqui na escola eles amam o peixe assado. Eles amam esse peixe, né, que a nossa merendeira faz com batata, com queijo mussarela. Então, assim, tem uma boa aceitação.
1: O pescado chega até as escolas públicas de diferentes regiões do país, por meio do PNAE, o Programa Nacional de Alimentação Escolar. Uma pesquisa nacional realizada pelo FNDE em parceria com o Ministério da Educação e o Ministério da Pesca e Aquicultura aponta o potencial de ampliação do pescado na merenda escolar. O levantamento revela que a inclusão do pescado nas escolas ainda possui espaço para crescimento. O ministro da Pesca e Aquicultura, Édipo Araújo, ressalta que a cadeia produtiva nacional está muito organizada e preparada para atender a demanda.
4: São pescadores, pescadoras, armadores, aquicultores, feiras e empresas que envolvem essa cadeia. O pescado brasileiro precisa estar no centro da mesa da população brasileira.
1: E quem ficou com vontade de comer peixe pode conferir receitas, espécies de peixes, além de dicas sobre como escolher o pescado, saber se ele está fresco e bem armazenado no site comapescado.com.br. Reportagem Luciana Colares de Holanda.
5: A plataforma abre possibilidades para que pessoas com deficiência pratiquem atividades esportivas.
6: Mas quem pode participar? No Paradesporto, atletas com diferentes tipos de deficiência podem competir.
5: Para promover disputas justas e significativas, existe um sistema de classificação que determina quem é elegível para competir e agrupa os atletas em classes esportivas, considerando o impacto da deficiência nas atividades fundamentais de cada modalidade.
7: Atleta paralímpica de tênis de mesa, Carla Maia, conta como o esporte transformou sua vida.
8: Me trouxe propósito, me trouxe desafio, me trouxe saúde, oportunidade até como repórter depois, por isso eu indico para todo mundo.
7: E para quem deseja começar a praticar uma modalidade paralímpica, como Carla Maia, o Comitê Paralímpico Brasileiro oferece uma plataforma que reúne orientações sobre como dar os primeiros passos e permite localizar clubes e associações que desenvolvem atividades esportivas adaptadas. A página Quero Ser Atleta Paralímpico está disponível no site cpb.org.br.

0: Fábio Araújo explica qual é o primeiro passo para encontrar a modalidade adequada.
1: Procure uma entidade que ofereça um esporte inclusivo, acessível e seguro, porque quando você insere o esporte na sua vida, você não está falando só de competição, você está falando de empoderamento, que ela vai buscar uma educação melhor, uma vida social, ela vai buscar seus direitos, ela vai buscar emprego melhor. Então o esporte é a porta de entrada para muitas outras coisas dentro da vida da pessoa com deficiência.
0: E o tipo de deficiência e como ela impacta a execução das atividades não impede a prática de qualquer modalidade. No paradesporto, os atletas passam por uma classificação. O objetivo é minimizar o impacto da deficiência sobre o resultado da competição. O processo é realizado por classificadores certificados que levam em consideração quanto a deficiência afeta a execução das tarefas e atividades fundamentais de determinado esporte. Assim, os atletas podem competir de forma justa em cada modalidade. Reportagem Cleide Lopes.
2: Dia 7 de setembro, próxima segunda-feira, celebramos a independência do Brasil. Mas para chegar a essa conquista, a história começou bem antes de 1822.
3: Foi resultado de um processo que não ocorreu apenas às margens do Ipiranga, mas que envolveu guerras na Europa e Brasil.
2: E não só com personagens dos livros, mas brasileiros anônimos em diversas regiões do país.
3: Vamos conhecer um pouco mais sobre essa história na reportagem de Graziele Bezerra.
4: No início do século XIX, a Europa está

0: Na Europa, as cortes portuguesas passaram a exigir o retorno da família real. Dom João retornou a Portugal, mas deixou aqui seu filho, Dom Pedro I, que protagonizou o chamado Dia do Fico. Em 9 de janeiro de 1822, conforme relembra o escritor e jornalista Laurentino Gomes.
1: Dom Pedro, pressionado pelas cortes constituintes que queriam que ele voltasse a Portugal, ele decide, não, se é para o bem da nação e felicidade geral de todos, eu fico. Ou seja, é um rompimento.

0: 7 de setembro, nas proximidades do rio Ipiranga, Dom Pedro recebeu cartas com notícias e decisões das cortes portuguesas. E foi ali que ocorreu o episódio que entrou para a história como o Grito da Independência. Como detalha o historiador e diretor do Museu do Ipiranga, Paulo Garcês Marins.
1: Aqui foi declarada a independência, porém, essa independência foi pactuada no Rio de Janeiro, naquilo que viria a se tornar a Corte Imperial, com as elites do país fazendo um movimento bastante conservador nesse processo de independência.
0: Outros personagens tiveram participação direta no processo de independência, como o ministro José Bonifácio e a princesa Leopoldina, esposa de Dom Pedro. Sem eles, provavelmente Dom Pedro não teria conseguido aguentar a pressão entre a corte de Lisboa e os interesses brasileiros, segundo o jornalista e escritor Laurentino Gomes. Mas ele lembra também de outros brasileiros que protagonizaram a independência.
2: Os brasileiros de 1821 e 1822 sonharam grande. Brasileiros ricos, imperiais, mas também brasileiros pobres, brasileiros escravizados, brasileiros simples, anônimos. Sonharam que o Brasil poderia se manter como um país unido, que não se dividisse. Um país que se tornasse independente de Portugal e tivesse grandes ambições. Esse Brasil aconteceu. Nós temos o Brasil hoje graças aos sonhos daquela época.
0: Para a independência, ocorreram confrontos em diferentes regiões do país. Combates e mortes no Ceará, no Piauí, no Pará e, sobretudo, na Bahia, onde foram

0: e da Espanha, Marta Ferreira.
1: A jornada teve como tema resistência democrática e justiça constitucional. Na terceira e última sessão do evento, os debates abordaram a atuação da justiça constitucional para garantir a regularidade das eleições. O diretor do Centro de Estudos Constitucionais do STF, Fernando Facuri Scaff, apresentou o panorama dos acontecimentos posteriores às eleições presidenciais de 2022 e exibiu vídeo institucional sobre os ataques às sedes dos três poderes em 8 de janeiro de 2023. Ele citou as investigações, os processos e os julgamentos decorrentes dos ataques. Segundo Scaff, o cenário político brasileiro continua marcado por disputas intensas e críticas ao Supremo e ao sistema de justiça.
2: STJ entende que comprador de celular defeituoso não está dispensado automaticamente de aguardar prazo legal para o conserto.
3: O prazo definido em lei é de até 30 dias para o fornecedor resolver o problema. Fátima Uchoa.
4: A Defensoria Pública do Rio de Janeiro ajuizou ação civil pública contra as operadoras Claro, Oi, TIM e Vivo, alegando que o celular é produto essencial e por isso seria abusiva a prática do...
1: ao Supremo e ao sistema de justiça.
2: STJ entende que comprador de celular defeituoso não está dispensado automaticamente de aguardar prazo legal para o conserto.
3: O prazo definido em lei é de até 30 dias para o fornecedor resolver o problema. Fátima Uchoa.
4: A defesa

0: valor pago ou ao abatimento do preço, mas o Tribunal de Justiça Estadual discordou. No voto condutor do julgamento pelo STJ, o ministro Ricardo Vilas Boas Cueva observou que, em regra, só após os 30 dias é que a lei garante ao consumidor uma dessas três opções. E, embora o celular seja importante na vida cotidiana, cabe ao juiz analisar cada caso se o aparelho é essencial para a pessoa, a ponto de serem dispensados os 30 dias.
1: Brincadeiras ofensivas por causa de uma doença relacionada ao trabalho vai receber uma indenização maior por danos morais.

0: social para adquirir produtos importados de pequeno valor é pela remessa internacional.
1: Mas com...

0: vida e que a submissão de animais à crueldade degrada os próprios valores éticos que devem orientar as ações humanas e a atuação estatal.
1: O texto ainda aumenta a punição em casos que envolvam tortura, abuso sexual ou transmissão das agressões pela internet.
2: E avançou no Senado a criação de um serviço de telefone nacional gratuito para encaminhar denúncias de maus tratos a animais. A proposta assegura o direito ao anonimato dos denunciantes.
3: O projeto define como maus tratos atos de crueldade, abandono, agressão, mutilação, falta de alimentação e cuidados, além de trabalho excessivo ou inadequado. O abandono também é considerado maus-tratos. A matéria seguiu para análise do plenário em regime de urgência.
2: O Senado aprovou o projeto.
4: Eu gosto demais
3: de tudo que... Atualmente vinculados ao campus Oiapoque da Universidade Federal do Amapá. Repórter Alexandre Campos.
5: A população do extremo norte do Amapá, que vive no município do Oiapoque e imediações, contará com uma nova instituição de ensino superior. Isso porque o Senado aprovou nesta quinta-feira o projeto do Executivo que cria a Universidade Federal da Fronteira Norte a partir do desmembramento da Universidade Federal do Amapá. Em julho, um projeto semelhante havia sido analisado pelos senadores. No entanto, a proposta foi vetada pelo governo por ter sido apresentada por parlamentar e não pelo Poder Executivo, como manda a Constituição. Representante do Amapá, o presidente do Senado, Davi Alcolumbre, destacou a importância estratégica da Universidade Federal da Fronteira Norte.
6: É fundamental termos a condição de formarmos capacidade intelectual na academia, na universidade, no conhecimento, nessa nova perspectiva das riquezas, da exploração do petróleo e das riquezas
7: que o petróleo pode proporcionar para o Brasil e vai proporcionar para a Amazônia, de conhecimento, de inteligência, e a universidade, só ela é capaz de gerar todas essas perspectivas.
5: Além da oferta de vagas em cursos de graduação e pós-graduação, a nova instituição também atuará em pesquisa e extensão e buscará promover o desenvolvimento regional. O projeto segue para a sanção presidencial.
3: Edição de Paulo Groba e trabalhos técnicos de Eliseu Caires. O Jornal do Senado fica por aqui. Acompanhe agora as notícias da Câmara dos Deputados. Boa noite.
2: Boa noite e até amanhã.

0: municípios. A proposta foi enviada pelo governo ao Congresso no ano passado, a partir de debates nacional de cultura e consultas abertas ao público pela plataforma Brasil Participativo, com mais de 85 mil acessos. O relator da proposta, deputado Pedro Czai, do PT de Santa Catarina, acrescentou outros pontos ao projeto, como a prorrogação até 2028 do prazo para que estados e municípios façam a adesão ao Sistema Nacional de Cultura ou criem seus próprios fundos de cultura como condição para receberem recursos da Política Nacional Aldir Blanc de Fomento à Cultura. Esse prazo hoje termina no ano que vem. Pedro Czai disse que os objetivos, diretrizes e eixos estratégicos do Plano Nacional de Cultura contam com fontes de recursos e incentivos fiscais já existentes, mas ele anunciou que o governo vai elaborar um projeto para aumentar as fontes de financiamento do setor.
1: As ações estratégicas e os indicadores serão democraticamente construídos com estados e municípios do Brasil. Definimos financiamento, definimos PIB, etc. Nesse ponto, em relação ao financiamento, nós vamos apresentar um outro projeto para discutir.

0: prioridade aos prazos já previstos para o atendimento oncológico. Pelo texto, o paciente deverá ser comunicado do encaminhamento, terá transporte garantido quando necessário e continuará acompanhado pela rede pública durante todo o tratamento.
1: Previdência. Beto Preto, do PSD do Paraná, propõe que a remuneração de adolescentes e jovens contratados como aprendizes deixe de entrar no cálculo da renda familiar do Bolsa Família. A medida valeria durante a vigência do contrato de aprendizagem e preservaria os demais critérios do programa.
0: Explica que a proposta evita que famílias percam o benefício quando um jovem consegue o primeiro emprego como aprendiz. O deputado afirma ainda que a mudança incentiva a qualificação profissional e reduz a evasão escolar.
1: Trabalho. A Câmara aprovou dois tratados internacionais sobre trabalho que protegem as mulheres. O repórter Marcelo Larcher traz os detalhes.
2: A Câmara dos Deputados aprovou a adesão do Brasil a dois tratados internacionais sobre direitos dos trabalhadores. Da Organização Internacional do Trabalho, a OIT, com medidas contra violência e assédio no trabalho. A Convenção 190 da OIT é o primeiro tratado internacional a reconhecer o direito de todas as pessoas a um mundo livre de violência, com o objetivo de adotar medidas para proibir violência e assédio contra trabalhadores e garantir reparação às vítimas e sanções aos autores. A Convenção considera violência e assédio baseados no gênero como práticas inaceitáveis e inclui o assédio sexual como violência praticada contra as pessoas em razão de seu sexo e gênero. Outro trecho estabelece que as medidas previstas na Convenção se aplicam à violência e assédio que ocorrem no trabalho, incluindo deslocamentos do empregado. A adesão do Brasil ao tratado recebeu ser favorável da relatora, deputada Benedita da Silva, do PT do Rio de Janeiro, indicada pelo deputado Kim Kataguiri, do Missão de São Paulo. Segundo ele, os termos que designam o assédio no ambiente de trabalho são vagos e podem encarecer os encargos trabalhistas.
3: Gente, não é à toa que só 30% dos países concordaram com esse tratado. Nós, mais uma vez, Brasil,

0: Organização Internacional do Trabalho sobre assédio e cuidado seguiram para análise do Senado. Da Rádio Câmara de Brasília, com informações de Antônio Vital, Marcelo Larcher.
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0: Cristina, do PP de Rondônia, defende a aprovação da proposta da Constituição, que reduz a maioridade penal de 18 para 16 anos. A deputada argumenta que a medida pode ajudar a reduzir a violência e responsabilizar jovens envolvidos em crimes graves.
1: Silvia Cristina cita a experiência pessoal com a violência ao lembrar o assassinato do pai e diz que criminosos adultos usam adolescentes para cometer delitos. Para ela, é preciso endurecer as punições para quem participa da destruição de famílias por meio da criminalidade.
2: Se diminuir a maioridade, até porque rapaz e meninas, aos 16 anos, eles já votam, já casam, já sabem muito bem, já têm noção do que estão fazendo, a gente diminui essa violência que assola o Brasil. Então é um fato que causa muita discussão, mas para quem sabe, já sofreu na pele o efeito da violência, não pode deixar de ser favorável a algo que a gente sabe que tem que ser mais rigorosa, nós temos que ser mais rigorosos nas penalidades de quem sabe que está destruindo família.
0: Sargento Faur, do PL do Paraná, apoia a redução da maioridade penal para casos de crimes graves. O parlamentar lembra sua experiência na Polícia Militar.

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gostou, joga a mãozinha pra cima, pro lado, pro outro. Bem-vinda ao meu mundo. Seja bem-vindo ao mundo da vaquejada, meu povo! 104,1

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